0: voluntários dedicados ao envelhecimento ativo, à longevidade e ao voluntariado. Organizado pelo Gabinete de Ação Social do Município, o encontro pretende reunir profissionais e entidades, promover a partilha de experiências e debater o papel das pessoas idosas na sociedade, bem como as respostas necessárias às suas necessidades. As inscrições estão abertas até 2 de novembro e destinam-se a profissionais, instituições, associações, famílias, estudantes e à população em geral. A máquina de rastros, equipamento da Civisão de Lafões, continua a realizar trabalhos de abertura, melhoria e manutenção da rede viária florestal. As intervenções mais recentes decorreram nos concelhos de Viseu e São Pedro do Sul. O objetivo é melhorar a circulação e o acesso às áreas florestais, contribuindo para a vigilância, primeira intervenção e combate aos incêndios, reforçando as condições de trabalho dos agentes da Proteção Civil. A iniciativa é desenvolvida em articulação com os municípios e integra a estratégia da Civisão de Olofões para a gestão da floresta e a prevenção dos incêndios. A Comunidade Intermunicipal Viseu de Olofões vai receber 524 mil euros do Orçamento do Estado para 2027. A verba faz parte dos 13,2 milhões de euros destinados às duas áreas metropolitanas, Lisboa e Porto, e às 21 comunidades intermunicipais do país. São mais cerca de 1 milhão 280 mil euros do que no orçamento deste ano. Entre as comunidades intermunicipais, Viseu de Olofões recebe menos do que acima do Tâmega e Sousa, Beiras e Serra da Estrela, Douro, Coimbra e Baixo Alentejo. A proposta do Orçamento do Estado foi entregue na quinta-feira na Assembleia da República e vai ser discutida na Generalidade de 27 e 28 de outubro. A votação final global está marcada para o dia 24 de novembro. A informação é atualizada em estaçãodiariojornal.sapo.pt. Notícias também no site da Estação Diária Rádio em 968.fm.
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3: Previsão do estado do tempo para as próximas 24 horas. O Instituto Português do Mar e da Atmosfera está a prever para o Distrito de Viseu períodos de céu muito nublado com vento fraco soprando temporariamente moderado nas terras altas. O ITMA está também a prever uma pequena subida da temperatura mínima nas regiões norte e centro, com mercúrio dos termómetros a chegar aos 24 graus de máxima e a mínima a registrar durante a noite valores perto dos 13 graus no Distrito de Viseu.
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3: 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Bem-vindo à Estação Diária. Abrimos este espaço de emissão a ouvir som português e para iniciarmos como tu gostas, vem uma supernova. Fica atento em 96.8, antena 9680. Eu volto já a seguir, até já.
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1: Estás na estação diária e estás muito bem, com a redação a chamar a atenção, que vem aí a informação do desporto. Só para quem quer estar por dentro do mundo desportivo. Não percas, porque já a seguir regresso com mais música sem parar. 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
1: São estes alguns dos temas que vamos desenvolver no Desporto da Estação Diária. Estão abertas as inscrições para os cursos de observadores de árbitros de futebol e futsal promovidos pelo Conselho de Arbitragem da Associação de Futebol de Viseu. Já estão definidos 15 dos 16 jogos da segunda eliminatória da Taça Sócios de Mérito da Associação de Futebol de Viseu, marcada para 1 de novembro às 15 horas. Na Taça de Portugal de Futsal, o São Martinho de Mouros vai jogar fora na primeira eliminatória. O Viseu Trail Running regressa no dia 8 de novembro para a 9ª edição com 3 percursos de trail e uma modalidade de caminhada. Agora é só ficarem atentos ao desenvolvimento destes e outros temas no Desporto da Estação Diária. 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
2: Já estão definidos 15 dos 16 jogos da segunda eliminatória da Taça Sócios de Mérito da Associação de Futebol de Viseu, que está marcada para 1 de novembro às 3 da tarde. A única partida ainda por fechar, se é que envolve o vencedor do encontro entre Santar e Roriz, depois do jogo da primeira eliminatória ter sido interrompido devido ao mau tempo. Quanto aos jogos já definidos para a segunda eliminatória são os seguintes: Santo André Valde Açores, Piães Sozelo, Vozelenses Lusitano, Oliveira do Douro Ferreira de Aves, Cana Senhorinelas, Carregal Sotaroquense, Campinas Pereira, Carvalhais Rezende, Atlético de Molelo Sátão, Vila Maiorense Lamelas, Sport Viseu Benfica Sporting Lamego, Sampedrense Vila Chatzá, Mangual de Gente na Valvite, Penalvo de Castelo Santa Combadense, o Boaças espera pelo vencedor do jogo entre o Santar e o Roriz. Recordo-se que o vencedor da Taça Sócios de Mérito garante uma presença na próxima edição da Taça de Portugal de Futebol. Estão abertas as inscrições para os cursos de observadores de árbitros de futebol e futsal promovidos pelo Conselho de Arbitragem da Associação de Futebol de Viseu. A formação é gratuita e destina-se a participantes com a idade mínima de 14 anos. As candidaturas podem ser apresentadas até 10 de novembro, com os cursos a terem início no dia 17. A iniciativa pretende reforçar a formação na área da arbitragem e criar novas oportunidades para quem queira desempenhar funções de observador no futebol e no futsal no distrito de Viseu. Na Taça de Portugal de Futsal, o São Martinho de Mouros vai jogar fora na primeira eliminatória. O sorteio ditou que a formação do Conselho de Rezende tem uma deslocação até Vila Nova de Gaia para defrontar o Santa Isabel no dia 17 de outubro, um encontro entre duas equipas que jogam na terceira divisão nacional. Ao vencer delas, Irmamar Futsal ficaram isentos desta primeira ronda e garantiu assim já a passagem à segunda eliminatória, onde no sorteio irá também entrar o Viseu 2001, equipa da segunda divisão. O Viseu Trail Running regressa no dia 8 de novembro para a 9ª edição, com 3 percursos de trails e uma modalidade de caminhada. Os participantes podem escolher entre distâncias de 17, 32 ou 52 km, havendo ainda a possibilidade de participar numa caminhada. Os percursos vão decorrer na Freguesia de Cota, no Conselho de Viseu, com passagem por Sanguinhedo, Nogueira e Calde. Os trilhos vão permitir conhecer diferentes paisagens naturais e locais do Conselho que estão marcados pela história e pela cultura da região. As inscrições estão abertas até dia 2 de novembro, devem ser feitas através da plataforma Stop and Go. Atualizamos a informação do desporto em estaçãodiariajornal.sapo.pt e também no site da Estação Diária Rádio em 968.fm.
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4: Previsão do estado do tempo para as próximas 24 horas. O Instituto Português do Mar e da Atmosfera está a prever para o Distrito de Viseu períodos de céu muito nublado com vento fraco superando temporariamente moderado nas terras altas. O IPMA está também a prever uma pequena subida da temperatura mínima nas regiões norte e centro, com mercúrio dos termómetros a chegar aos 24 graus de máxima e a mínima a registrar durante a noite valores perto dos 13 graus no Distrito de Viseu.
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4: Mais um grande São House na Estação Diária. Sabemos que os grandes apreciadores do House e eletrónica agradecem. Para já, fica aí com uma pequena amostra daquilo que temos preparado para mais logo. Antena 9680.
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1: É o regresso do Diário da Estação e em muito pouco tempo ficamos por dentro do que mais importante vai acontecendo em primeira mão na Estação Oficial Viseu. Fica atento, vem aí o Diário da Estação.
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6: 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São estas algumas das notícias que vamos destacar na edição do dia do Diário da Estação. A Universidade Politécnica de Viseu promove até ao dia 28 deste mês a iniciativa Outubro Cuidamento, dedicada à saúde mental, ao bem-estar e ao desenvolvimento pessoal da comunidade académica. O município de Tondela promove a 6 de outubro a 7ª edição do Seminário de Gerontologia subordinado ao tema Longevidade e Voluntariado em Debate. A máquina de rastros e equipamento da SIM Viseu Dom Lafões continua a realizar trabalhos de abertura, melhoria e manutenção da rede viária florestal. A comunidade intermunicipal Viseu Dom Lafões vai receber 524 mil euros do Orçamento do Estado para 2027. Agora é só ficarem atentos ao desenvolvimento destes e outros temas no Diário da Estação.
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5: A Universidade Politécnica de Viseu promove até o dia 28 deste mês a iniciativa Outubro Cuidamente, que é dedicado à saúde mental, ao bem-estar e ao desenvolvimento pessoal da comunidade académica. O programa inclui workshops, seminários e atividades presenciais e online sobre gestão do stress, burnout, primeiros socorros psicológicos e saúde mental na era digital. Entre os destaques estão um seminário sobre o bem-estar e a saúde mental dos estudantes, vai ser no dia 12 de outubro, e dois workshops nos dias 14 e 20. A iniciativa destina-se à comunidade académica e inclui também uma atividade aberta à população em geral. O município de Tondela promove no dia 6 de novembro a 7ª edição do Seminário de Gerontologia, este ano subordinado ao tema Longevidade e Voluntariado em Debate. A iniciativa vai acontecer no Auditório Municipal a partir das 9 da manhã e inclui 3 painéis dedicados ao envelhecimento ativo, à longevidade e ao voluntariado. Organizado pelo Gabinete de Ação Social do Município, o encontro pretende reunir profissionais e entidades, promover a partilha de experiências e debater o papel das pessoas idosas na sociedade, bem como as respostas necessárias às suas necessidades. As inscrições estão abertas até 2 de novembro e destinam-se a profissionais, instituições, associações, famílias, estudantes e à população em geral. A máquina de rastros, equipamento da Civisão de Lafões, continua a realizar trabalhos de abertura, melhoria e manutenção da rede viária florestal. As intervenções mais recentes decorreram nos concelhos de Viseu e São Pedro do Sul. O objetivo é melhorar a circulação e o acesso às áreas florestais, contribuindo para a vigilância, primeira intervenção e combate aos incêndios, reforçando as condições de trabalho dos agentes da Proteção Civil. A iniciativa é desenvolvida em articulação com os municípios e integra a estratégia da Civisa de Olofões para a gestão da floresta e a prevenção dos incêndios. A Comunidade Intermunicipal Viseu de Olofões vai receber 524 mil euros do Orçamento do Estado para 2027. A verba faz parte dos 13,2 milhões de euros destinados às duas áreas metropolitanas, Lisboa e Porto, e às 21 comunidades intermunicipais do país. São mais cerca de 1 milhão 280 mil euros do que no orçamento deste ano. Entre as comunidades intermunicipais, Viseu de Olofões recebe menos do que acima do Tâmega e Sousa, Beiras e Serra da Estrela, Douro, Coimbra e Baixo Alentejo. A proposta do Orçamento do Estado foi entregue na quinta-feira na Assembleia da República e vai ser discutida na Generalidade 27 e 28 de outubro. A votação final global está marcada para o dia 24 de novembro. A informação é atualizada em estaçãodiariojornal.sapo.pt. Notícias também no site da Estação Diária Rádio em 968.fm.
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6: Previsão do estado do tempo para as próximas 24 horas. O Instituto Português do Mar e da Atmosfera está a prever para o Distrito de Viseu períodos de céu muito nublado com vento fraco superando temporariamente moderado nas terras altas. O IPMA está também a prever uma pequena subida da temperatura mínima nas regiões norte e centro, com mercúrio dos termómetros a chegar aos 24 graus de máxima e a mínima a registrar durante a noite valores perto dos 13 graus no Distrito de Viseu.
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7: De regresso à informação na Estação Diária. Já daqui a pouco vem o Diário da Estação, na Estação Oficial de Viseu.
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3: 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E assim abrimos este espaço de emissão Superstação. Só nacional em 96.8. A seguir tenho preparado para ti uma supernova. Música acabada de estrear. Para ouvires com a máxima atenção, fica connosco.
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1: Soltas da Estação, as informações mais relevantes e recentes sobre os artistas da moda, aqueles que estão durante todo o dia em 96.8. Conta com elas porque já a seguir vêm as Soltas da Estação. Deixa-te ficar.
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1: Informação de meia hora aqui na tua estação diária. Estamos quase em cima da hora para dar lugar ao desporto. São as notícias em destaque em 96.8. Fica por aí.

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1: São estes alguns dos temas que vamos desenvolver no Desporto da Estação Diária. Estão abertas as inscrições para os cursos de observadores de árbitros de futebol e futsal promovidos pelo Conselho de Arbitragem da Associação de Futebol de Viseu. Já estão definidos 15 dos 16 jogos da segunda eliminatória da Taça Sócios de Mérito da Associação de Futebol de Viseu, marcada para 1 de novembro às 15 horas. Na Taça de Portugal de Futsal, o São Martinho de Mouros vai jogar fora na primeira eliminatória. O Viseu Trail Running regressa no dia 8 de novembro para a 9ª edição, com 3 percursos de trail e uma modalidade de caminhada. Agora é só ficarem atentos ao desenvolvimento destes e outros temas no Desporto da Estação Diária. 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
3: Já estão definidos 15 dos 16 jogos da segunda eliminatória da Taça Sócios de Mérito da Associação de Futebol de Viseu, que está marcada para 1 de novembro às 3 da tarde. A única partida ainda por fechar, se é que envolve o vencedor do encontro entre Santar e Roriz, depois do jogo da primeira eliminatória ter sido interrompido devido ao mau tempo. Quanto aos jogos já definidos para a segunda eliminatória são seguintes: Santo André Valde Açores, Piães Sozelo, Vozelenses Lusitano, Oliveira do Douro Ferreira de Aves, Cana Senhorinelas, Carregal Sotaroquense, Campinas Pereira, Carvalhais Rezende, Atlético de Molelo Sátão, Vila Maiorense Lamelas, Sport Viseu Benfica Sporting Lamego, Sampedrense Vila Chansá, Mangualde Getnava Alvite, Penalvo de Castelo Santa Combadense, o Boaças espera então pelo vencedor do jogo entre o Santar e o Roriz. Recorde-se que o vencedor da Taça Sócios de Mérito garante uma presença na próxima edição da Taça de Portugal de Futebol. Estão abertas as inscrições para os cursos de observadores de árbitros de futebol e futsal promovidos pelo Conselho de Arbitragem da Associação de Futebol de Viseu. A formação é gratuita e destina-se a participantes com a idade mínima de 14 anos. As candidaturas podem ser apresentadas até 10 de novembro, com os cursos a terem início no dia 17. A iniciativa pretende reforçar a formação na área de arbitragem e criar novas oportunidades para quem queira desempenhar funções de observador no futebol e no futsal no distrito de Viseu. Na Taça de Portugal de Futsal, o São Martinho de Mouros vai jogar fora na primeira eliminatória. O sorteio ditou que a formação do Conselho de Rezende tem uma deslocação até Vila Nova de Gaia para defrontar o Santa Isabel no dia 17 de outubro, um encontro entre duas equipas que jogam na terceira divisão nacional. Ao vencer delas e Irma Mar Futsal ficaram isentos nesta primeira ronda e garantiu assim já a passagem à segunda eliminatória, onde no sorteio irá também entrar o Viseu 2001, equipa da segunda divisão. O Viseu Trail Running regressa no dia 8 de novembro para a 9ª edição, com 3 percursos de trails e uma modalidade de caminhada. Os participantes podem escolher entre distâncias de 17, 32 ou 52 km, havendo ainda a possibilidade de participar numa caminhada. Os percursos vão decorrer na Freguesia de Cota, no Conselho de Viseu, com passagem por Sanguinhedo, Nogueira e Calde. Os trilhos vão permitir conhecer diferentes paisagens naturais e locais do Conselho que estão marcados pela história e pela cultura da região. As inscrições estão abertas até dia 2 de novembro, devem ser feitas através da plataforma Stop and Go. Atualizamos a informação do desporto em estação diária jornal.sapo.pt e também no site da Estação Diária Rádio em 968.fm.
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1: 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Previsão do estado do tempo para as próximas 24 horas. O Instituto Português do Mar e da Atmosfera está a prever para o Distrito de Viseu períodos de céu muito nublado com vento fraco superando temporariamente moderado nas terras altas. O IPMA está também a prever uma pequena subida da temperatura mínima nas regiões norte e centro, com mercúrio dos termómetros a chegar aos 24 graus de máxima e a mínima a registrar durante a noite valores perto dos 13 graus no Distrito de Viseu.
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3: Mais uma pista de dança, o melhor do som house e eletrónica na Estação Diária. Só para quem gosta de batidas mais aceleradas. Lá mais para a frente, a seguir ao sinal horário das 23, temos 3 horas de emissão. Basta ficares bem ligado em 96.8 com a Estação Diária.
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0: 7-10, Carlos Manuel Costa. Bem-vindos a mais uma grande hora na Estação Diária, Estação Oficial de Viseu. Carlos Manuel Costa, na Estação Diária. Superestação com o som nacional sempre na abertura de cada hora. E para continuarmos em bom ritmo, Supernova, nos próximos minutos. De segunda a domingo.
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0: Já daqui a pouco, as notícias em primeiro lugar em 96.8. É o Diário da Sessão e logo a seguir as grandes músicas sem parar na Estação Oficial de Viseu.
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6: 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São estas algumas das notícias que vamos destacar na edição do dia do Diário da Estação. A Universidade Politécnica de Viseu promove até ao dia 28 deste mês a iniciativa Outubro Cuidamente, dedicada à saúde mental, ao bem-estar e ao desenvolvimento pessoal da comunidade académica. O município de Tondela promove a 6 de outubro a 7ª edição do Seminário de Gerontologia subordinado ao tema Longevidade e Voluntariado em Debate. A máquina de rastros e equipamento da Sim Viseu de Olafões continua a realizar trabalhos de abertura, melhoria e manutenção da rede viária florestal. A comunidade intermunicipal Viseu de Olafões vai receber 524 mil euros do Orçamento do Estado para 2027. Agora é só ficarem atentos ao desenvolvimento destes e outros temas no Diário da Estação.
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1: 3 horas.
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5: A Universidade Politécnica de Viseu promove até o dia 28 deste mês a iniciativa Outubro Cuidamente, que é dedicado à saúde mental, ao bem-estar e ao desenvolvimento pessoal da comunidade académica. O programa inclui workshops, seminários e atividades presenciais e online sobre gestão do stress, burnout, primeiros socorros psicológicos e saúde mental na era digital. Entre os destaques estão um seminário sobre o bem-estar e a saúde mental dos estudantes, vai ser no dia 12 de outubro, e dois workshops nos dias 14 e 20. A iniciativa destina-se à comunidade académica e inclui também uma atividade aberta à população em geral. O município de Tondela promove no dia 6 de novembro a 7ª edição do Seminário de Gerontologia, este ano subordinado ao tema Longevidade e Voluntariado em Debate. A iniciativa vai acontecer no Auditório Municipal a partir das 9 da manhã e inclui 3 painéis dedicados ao envelhecimento ativo, à longevidade e ao voluntariado. Organizado pelo Gabinete de Ação Social do Município, o encontro pretende reunir profissionais e entidades, promover a partilha de experiências e debater o papel das pessoas idosas na sociedade, bem como as respostas necessárias às suas necessidades. As inscrições estão abertas até 2 de novembro e destinam-se a profissionais, instituições, associações, famílias, estudantes e à população em geral. A máquina de rastros, equipamento da Civisão de Lafões, continua a realizar trabalhos de abertura, melhoria e manutenção da rede viária florestal. As intervenções mais recentes decorreram nos concelhos de Viseu e São Pedro do Sul. O objetivo é melhorar a circulação e o acesso às áreas florestais, contribuindo para a vigilância, primeira intervenção e combate aos incêndios, reforçando as condições de trabalho dos agentes da Proteção Civil. A iniciativa é desenvolvida em articulação com os municípios e integra a estratégia da Civisa de Olofões para a gestão da floresta e a prevenção dos incêndios. A Comunidade Intermunicipal Viseu de Olofões vai receber 524 mil euros do Orçamento do Estado para 2027. A verba faz parte dos 13,2 milhões de euros destinados às duas áreas metropolitanas, Lisboa e Porto, e às 21 comunidades intermunicipais do país. São mais cerca de 1 milhão 280 mil euros do que no orçamento deste ano. Entre as comunidades intermunicipais, Viseu de Olofões recebe menos do que acima do Tâmega e Sousa, Beiras e Serra da Estrela, Douro, Coimbra e Baixo Alentejo. A proposta do Orçamento do Estado foi entregue na quinta-feira na Assembleia da República e vai ser discutida na Generalidade de 27 e 28 de outubro. A votação final global está marcada para o dia 24 de novembro. A informação é atualizada em estaçãodiariajornal.sapo.pt. Notícias também no site da Estação Diária Rádio em 968.fm.
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6: Previsão do estado do tempo para as próximas 24 horas. O Instituto Português do Mar e da Atmosfera está a prever para o Distrito de Viseu períodos de céu muito nublado com vento fraco soprando temporariamente moderado nas terras altas. O IPMA está também a prever uma pequena subida da temperatura mínima nas regiões norte e centro, com o mercúrio dos termómetros a chegar aos 24 graus de máxima e a mínima a registrar durante a noite valores perto dos 13 graus no Distrito de Viseu.
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8: Sejam todos muito bem-vindos ao 96.8. Fica por aí que eu volto já de seguida.
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2: 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Estes são os primeiros minutos desta emissão Superestação. A Rádio Oficial de Viseu tem um espaço de emissão especialmente pensado para te dar mais grandes músicas. Continua ligado no 96.8 na playlist da Estação Diária. Volte já a seguir, deixa-te ficares.
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0: 1013. José Alberto Ribeiro. Ora viva, nos próximos minutos há mais música na Estação Oficial Viseu. José Alberto Ribeiro, na Estação Diária. Vamos avançar para os destaques que, à hora certa, irão fazer parte do Diário da Estação, de segunda a domingo, na Estação Oficial de Viseu.
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4: São estes alguns dos temas que vamos desenvolver no Desporto da Estação Diária. Estão abertas as inscrições para os cursos de observadores de árbitros de futebol e futsal promovidos pelo Conselho de Arbitragem da Associação de Futebol de Viseu. Já estão definidos 15 dos 16 jogos da segunda eliminatória da Taça Sócios de Mérito da Associação de Futebol de Viseu, marcada para 1 de novembro às 15 horas. Na Taça de Portugal de Futsal, o São Martinho de Mouros vai jogar fora na primeira eliminatória. O Viseu Trail Running regressa no dia 8 de novembro para a 9ª edição, com 3 percursos de trail e uma modalidade de caminhada. Agora é só ficarem atentos ao desenvolvimento destes e outros temas no Desporto da Estação Diária. 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
5: Já estão definidos 15 dos 16 jogos da segunda eliminatória da Taça Sócios do Mérito da Associação de Futebol de Viseu, que está marcada para 1 de novembro às 3 da tarde. A única partida ainda por fechar é a que envolve o vencedor do encontro entre Santar e Roriz, depois do jogo da primeira eliminatória ter sido interrompido devido ao mau tempo. Quanto aos jogos já definidos para a segunda eliminatória são os seguintes: Santo André Valde Açores, Piães Sozelo, Voselenses Lusitano, Oliveira do Douro Ferreira Daves, Cana Senhorinelas, Carregal Sotaroquense, Campinas Pereira, Carvalhais Rezende, Atlético de Molel Sátão, Vila Maiorense Lamelas, Sport Viseu Benfica Sporting Lamego, Sampedrense Vila Chatzá, Mangualde Gente da Valvite, Penalvo de Castelo Santa Combadense. O Boaças espera então pelo vencedor do jogo entre o Santar e o Roriz. Recordo-se que o vencedor da Taça Sócios de Mérito garante uma presença na próxima edição da Taça de Portugal de Futebol. Estão abertas as inscrições para os cursos de observadores de árbitros de futebol e futsal promovidos pelo Conselho de Arbitragem da Associação de Futebol de Viseu. A formação é gratuita e destina-se a participantes com a idade mínima de 14 anos. As candidaturas podem ser apresentadas até 10 de novembro, com os cursos a terem início no dia 17. A iniciativa pretende reforçar a formação na área de arbitragem e criar novas oportunidades para quem queira desempenhar funções de observador no futebol e no futsal no distrito de Viseu. Na Taça de Portugal de Futsal, o São Martinho de Mouros vai jogar fora na primeira eliminatória. O sorteio ditou que a formação do Conselho de Rezende tenha uma deslocação até Vila Nova de Gaia para defrontar o Santa Isabel no dia 17 de outubro, um encontro entre duas equipas que jogam na terceira divisão nacional. A ABC Delas e Armamar Futsal ficaram isentos desta primeira ronda e garantiu assim já a passagem à segunda eliminatória, onde no sorteio irá também entrar o Viseu 2001, equipa da segunda divisão. O Viseu Trail Running regressa no dia 8 de novembro para a 9ª edição, com 3 percursos de trails e uma modalidade de caminhada. Os participantes podem escolher entre distâncias de 17, 32 ou 52 km, havendo ainda a possibilidade de participar numa caminhada. Os percursos vão decorrer na Freguesia de Cota, no Conselho de Viseu, com passagem por Sanguinhedo, Nogueira e Calde. Os trilhos vão permitir conhecer diferentes paisagens naturais e locais do Conselho que estão marcados pela história e pela cultura da região. As inscrições estão abertas até dia 2 de novembro, devem ser feitas através da plataforma Stop & Go. Atualizamos a informação do desporto em estação diária jornal.sapo.pt e também no site da Estação Diária Rádio em 968.fm.
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4: 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Previsão do estado do tempo para as próximas 24 horas. O Instituto Português do Mar e da Atmosfera está a prever para o distrito de Viseu períodos de céu muito nublado com vento fraco superando temporariamente moderado nas terras altas. O IPMA está também a prever uma pequena subida da temperatura mínima nas regiões norte e centro, com mercúrio dos termómetros a chegar aos 24 graus de máxima e a mínima a registrar durante a noite valores perto dos 13 graus no distrito de Viseu.
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19:22. Rui Moreira. 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
1: De regresso à informação na Estação Diária. Já daqui a pouco vem o Diário da Estação na Estação Oficial de Viseu. Logo a seguir volto com mais música sem parar. Fica por aí.
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2: 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São estas algumas das notícias que vamos destacar na edição do dia do Diário da Estação. A Universidade Politécnica de Viseu promove até ao dia 28 deste mês a iniciativa Outubro Cuidamente, dedicada à saúde mental, ao bem-estar e ao desenvolvimento pessoal da comunidade académica. O município de Tondela promove a 6 de outubro a 7ª edição do Seminário de Gerontologia subordinado ao tema Longevidade e Voluntariado em Debate. A máquina de rastros e equipamento da Sim Viseu Dom Afonso continua a realizar trabalhos de abertura, melhoria e manutenção da rede viária florestal. A comunidade intermunicipal Viseu Dom Afonso vai receber 524 mil euros do Orçamento do Estado para 2027. Agora é só ficarem atentos ao desenvolvimento destes e outros temas no Diário da Estação.
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1: Quatro horas.
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4: A Universidade Politécnica de Viseu promove até o dia 28 deste mês a iniciativa Outubro Cuidamente, que é dedicado à saúde mental, ao bem-estar e ao desenvolvimento pessoal da comunidade académica. O programa inclui workshops, seminários e atividades presenciais e online sobre gestão do stress, burnout, primeiros socorros psicológicos e saúde mental na era digital. Entre os destaques estão um seminário sobre o bem-estar e a saúde mental dos estudantes, vai ser no dia 12 de outubro, e dois workshops nos dias 14 e 20. A iniciativa destina-se à comunidade académica e inclui também uma atividade aberta à população em geral. O município de Tondela promove no dia 6 de novembro a 7ª edição do Seminário de Gerontologia, este ano subordinado ao tema Longevidade e Voluntariado em Debate. A iniciativa vai acontecer no Auditório Municipal, a partir das 9 da manhã, e inclui 3 painéis dedicados ao envelhecimento ativo, à longevidade e ao voluntariado. Organizado pelo Gabinete de Ação Social do Município, o encontro pretende reunir profissionais e entidades, promover a partilha de experiências e debater o papel das pessoas idosas na sociedade, bem como as respostas necessárias às suas necessidades. As inscrições estão abertas até 2 de novembro e destinam-se a profissionais, instituições, associações, famílias, estudantes e à população em geral. A máquina de rastros, equipamento da Civisão de Lafões, continua a realizar trabalhos de abertura, melhoria e manutenção da rede viária florestal. As intervenções mais recentes decorreram nos concelhos de Viseu e São Pedro do Sul. O objetivo é melhorar a circulação e o acesso às áreas florestais, contribuindo para a vigilância, primeira intervenção e combate aos incêndios, reforçando as condições de trabalho dos agentes da Proteção Civil. A iniciativa é desenvolvida em articulação com os municípios e integra a estratégia da Civisão de Olofões para a gestão da floresta e a prevenção dos incêndios. A Comunidade Intermunicipal Viseu de Olofões vai receber 524 mil euros do Orçamento do Estado para 2027. A verba faz parte dos 13,2 milhões de euros destinados às duas áreas metropolitanas, Lisboa e Porto, e às 21 comunidades intermunicipais do país. São mais cerca de 1 milhão 280 mil euros do que no orçamento deste ano. Entre as comunidades intermunicipais, Viseu de Olofões recebe menos do que acima do Tâmega e Sousa, Beiras e Serra da Estrela, Douro, Coimbra e Baixo Alentejo. A proposta do Orçamento do Estado foi entregue na quinta-feira na Assembleia da República e vai ser discutida na Generalidade de 27 e 28 de outubro. A votação final global está marcada para o dia 24 de novembro. A informação é atualizada em estaçãodiariajornal.sapo.pt. Notícias também no site da Estação Diária Rádio em 968.fm.
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0: 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Previsão do estado do tempo para as próximas 24 horas. O Instituto Português do Mar e da Atmosfera está a prever para o distrito de Viseu períodos de céu muito nublado com vento fraco superando temporariamente moderado nas terras altas. O IPMA está também a prever uma pequena subida da temperatura mínima nas regiões norte e centro, com mercúrio dos termómetros a chegar aos 24 graus de máxima e a mínima a registrar durante a noite valores perto dos 13 graus no distrito de Viseu.
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1: Olá, já cá estamos. Primeiros minutos desta emissão Superestação na Estação Diária.
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1: Sessão de abertura na Estação Diária para mais Superestação. E durante as próximas horas, grandes músicas sem parar em 96.8. Fica connosco.
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2: Para escutares na próxima sequência que preparámos na playlist da Estação Diária, Soltas da Estação. E logo a seguir, vêm os temas que merecem relevo nos diferentes tops do mercado da música. Até já!

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0: Sessão diária. Boa noite. Atualizamos os principais títulos das notícias de caráter desportivo. Vêm os comerciais e o bloco de informação. Voltaremos para a segunda meia hora com muito mais energia. Fiquem bem.
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1: 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São estes alguns dos temas que vamos desenvolver no desporto da Estação Diária. Estão abertas as inscrições para os cursos de observadores de árbitros de futebol e futsal promovidos pelo Conselho de Arbitragem da Associação de Futebol de Viseu. Já estão definidos 15 dos 16 jogos da segunda eliminatória e da Taça Sócios de Mérito da Associação de Futebol de Viseu, marcada para 1 de novembro às 15 horas. Na Taça de Portugal de Futsal, o São Martinho de Mouros vai jogar fora na primeira eliminatória. O Viseu Trail Running regressa no dia 8 de novembro para a 9ª edição com 3 percursos de trail e uma modalidade de caminhada. Agora é só ficarem atentos ao desenvolvimento destes e outros temas no desporto da Estação Diária. 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
2: Já a seguir, bloco de informação desportiva às 4h30.
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3: Já estão definidos 15 dos 16 jogos da segunda eliminatória da Taça Sócios de Mérito da Associação de Futebol de Viseu, que está marcada para 1 de novembro às 3 da tarde. A única partida ainda por fechar, se é que envolve o vencedor do encontro entre Santar e Roriz, depois do jogo da primeira eliminatória ter sido interrompido devido ao mau tempo. Quanto aos jogos já definidos para a segunda eliminatória são os seguintes: Santo André Valde Açores, Piães Sozelo, Voselenses Lusitano, Oliveira do Douro Ferreira de Aves, Cana Senhorinelas, Carregal Saltaroquense, Campinas Pereira, Carvalhais Rezende, Atlético de Moleu Sátão, Vila Maiorense Lamelas, Sport Viseu Benfica Sporting Lamego, São Pedrense Vila Chatzá, Mangual de Gento Navalvite, Penalvo de Castelo Santa Combadense, o Boaças espera então pelo vencedor do jogo entre o Santar e o Roriz. Recorde-se que o vencedor da Taça Sócios de Mérito garante uma presença na próxima edição da Taça de Portugal de Futebol. Estão abertas as inscrições para os cursos de observadores de árbitros de futebol e futsal promovidos pelo Conselho de Arbitragem da Associação de Futebol de Viseu. A formação é gratuita e destina-se a participantes com a idade mínima de 14 anos. As candidaturas podem ser apresentadas até 10 de novembro, com os cursos a terem início no dia 17. A iniciativa pretende reforçar a formação na área de arbitragem e criar novas oportunidades para quem queira desempenhar funções de observador no futebol e no futsal no distrito de Viseu. Na Taça de Portugal de Futsal, o São Martinho de Mouros vai jogar fora na primeira eliminatória. O sorteio ditou que a formação do Conselho de Rezende tenha uma deslocação até Vila Nova de Gaia para defrontar o Santa Isabel no dia 17 de outubro, um encontro entre duas equipas que jogam na terceira divisão nacional. Ao vencer delas, Irma Mar Futsal ficaram isentos desta primeira ronda e garantiu assim já a passagem à segunda eliminatória, onde no sorteio irá também entrar o Viseu 2001, equipa da segunda divisão. O Viseu Trail Running regressa no dia 8 de novembro para a 9ª edição, com 3 percursos de trails e uma modalidade de caminhada. Os participantes podem escolher entre distâncias de 17, 32 ou 52 km, havendo ainda a possibilidade de participar numa caminhada. Os percursos vão decorrer na Freguesia de Cota, no Conselho de Viseu, com passagem por Sanguinhedo, Nogueira e Calde. Os trilhos vão permitir conhecer diferentes paisagens naturais e locais do Conselho que estão marcados pela história e pela cultura da região. As inscrições estão abertas até dia 2 de novembro. Devem ser feitas através da plataforma Stop and Go. Atualizamos a informação do desporto em estaçãodiariajornal.sapo.pt e também no site da Estação Diária Rádio em 968.fm.
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5: Previsão do estado do tempo para as próximas 24 horas. O Instituto Português do Mar e da Atmosfera está a prever para o Distrito de Viseu períodos de céu muito nublado com vento fraco superando temporariamente moderado nas terras altas. O IPMA está também a prever uma pequena subida da temperatura mínima nas regiões norte e centro, com mercúrio dos termómetros a chegar aos 24 graus de máxima e a mínima a registrar durante a noite valores perto dos 13 graus no Distrito de Viseu.
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0: 10-13, José Alberto Ribeiro. De volta à hora para vos darmos a conhecer os temas mais comerciais da rádio. José Alberto Ribeiro, na Estação Diária. Estivemos aí com o melhor da música que vai rodando na antena da Estação Diária. Não percam as notícias. Prometemos regressar em força de segunda a domingo.
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0: 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Praticamente no final de hora, altura para fazermos mais uma pausa na música e darmos a conhecer os títulos do Diário da Estação. Ainda antes de encerrarmos a hora, vêm aí os comerciais. Depois do sinal horário, voltamos para mais uma hora na Estação Diária.
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3: São estas algumas das notícias que vamos destacar na edição do dia do Diário da Estação. A Assembleia Municipal de Viseu aprovou a adesão às águas do Douro e Paiva e a anulação das deliberações tomadas em 2025 sobre a integração no sistema de abastecimento de água. A Comunidade Intermunicipal de Viseu Dom Lafões vai receber 524 mil euros do Orçamento do Estado para 2027. A Unidade Local de Saúde de Viseu Dom Lafões recebeu 4,5 milhões de euros do PPR para modernizar e reforçar o equipamento hospitalar. O Rally de Portugal não se vai realizar em 2027 depois da prova ter sido excluída do Campeonato do Mundo de Rallies. Agora é só ficarem atentos ao desenvolvimento destes e outros temas no Diário da Estação.
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1: Cinco horas.
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4: A Universidade Politécnica de Viseu promove até o dia 28 deste mês a iniciativa Outubro Cuidamente, que é dedicado à saúde mental, ao bem-estar e ao desenvolvimento pessoal da comunidade académica. O programa inclui workshops, seminários e atividades presenciais e online sobre gestão do stress, burnout, primeiros socorros psicológicos e saúde mental na era digital. Entre os destaques estão um seminário sobre o bem-estar e a saúde mental dos estudantes, vai ser no dia 12 de outubro, e dois workshops nos dias 14 e 20. A iniciativa destina-se à comunidade académica e inclui também uma atividade aberta à população em geral. O município de Tondela promove no dia 6 de novembro a 7ª edição do Seminário de Gerontologia, este ano subordinado ao tema Longevidade e Voluntariado em Debate. A iniciativa vai acontecer no Auditório Municipal a partir das 9 da manhã e inclui três painéis dedicados ao envelhecimento ativo, à longevidade e ao voluntariado. Organizado pelo Gabinete de Ação Social do Município, o encontro pretende reunir profissionais e entidades, promover a partilha de experiências e debater o papel das pessoas idosas na sociedade, bem como as respostas necessárias às suas necessidades. As inscrições estão abertas até 2 de novembro e destinam-se a profissionais, instituições, associações, famílias, estudantes e à população em geral. A máquina de rastros, equipamento da Civisão de Lafões, continua a realizar trabalhos de abertura, melhoria e manutenção da rede viária florestal. As intervenções mais recentes decorreram nos concelhos de Viseu e São Pedro do Sul. O objetivo é melhorar a circulação e o acesso às áreas florestais, contribuindo para a vigilância, primeira intervenção e combate aos incêndios, reforçando as condições de trabalho dos agentes da Proteção Civil. A iniciativa é desenvolvida em articulação com os municípios e integra a estratégia da Civisa de Olofões para a gestão da floresta e a prevenção dos incêndios. A Comunidade Intermunicipal Viseu de Olofões vai receber 524 mil euros do Orçamento do Estado para 2027. A verba faz parte dos 13,2 milhões de euros destinados às duas áreas metropolitanas, Lisboa e Porto, e às 21 comunidades intermunicipais do país. São mais cerca de 1 milhão 280 mil euros do que no orçamento deste ano. Entre as comunidades intermunicipais, Viseu de Olofões recebe menos do que acima do Tâmega e Sousa, Beiras e Serra da Estrela, Douro, Coimbra e Baixo Alentejo. A proposta do Orçamento do Estado foi entregue na quinta-feira na Assembleia da República e vai ser discutida na Generalidade 27 e 28 de outubro. A votação final global está marcada para o dia 24 de novembro. A informação é atualizada em estaçãodiariajornal.sapo.pt, notícias também no site da Estação Diária Rádio em 968.fm.
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0: 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Previsão do estado do tempo para as próximas 24 horas. O Instituto Português do Mar e da Atmosfera está a prever para o Distrito de Viseu períodos de céu muito nublado com vento fraco soprando temporariamente moderado nas terras altas. O IPMA está também a prever uma pequena subida da temperatura mínima nas regiões norte e centro, com o mercúrio dos termómetros a chegar aos 24 graus de máxima e a mínima a registrar durante a noite valores perto dos 13 graus no Distrito de Viseu.
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8: Para recuperarmos grandes músicas, estão aí clássicos da Estação, em 96.8. Liga na Estação Diária.
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4: De abertura em mais um espaço de emissão na Estação Diária. Começamos com Super Malha Tuga e para que possamos prosseguir nesta edição supernova. Nos próximos minutos há mais música na Estação Oficial de Viseu. Fiquem bem.
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2: Estamos de regresso à hora. Temos aí mais informação relativa às diferentes bandas que vamos rodando na Estação Diária. Soltas da Estação em 96.8 FM. Até já.
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1: Atualizamos os principais títulos do desporto, informação que vai para o ar logo a seguir ao Bloco dos Comerciais. Estaremos de novo convosco para avançarmos para a segunda meia hora desta emissão.
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7: 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São estes alguns dos temas que vamos desenvolver no desporto da Estação Diária. Estão abertas as inscrições para os cursos de observadores de árbitros de futebol e futsal promovidos pelo Conselho de Arbitragem da Associação de Futebol de Viseu. Já estão definidos 15 dos 16 jogos da segunda eliminatória da Taça Sócios de Mérito da Associação de Futebol de Viseu, marcada para 1 de novembro às 15 horas. Na Taça de Portugal de Futsal, o São Martinho de Mouros vai jogar fora na primeira eliminatória. O Viseu Trail Running regressa no dia 8 de novembro para a 9ª edição, com 3 percursos de trail e uma modalidade de caminhada. Agora é só ficarem atentos ao desenvolvimento destes e outros temas no desporto da Estação Diária.
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2: Já estão definidos 15 dos 16 jogos da segunda eliminatória da Taça Sócios de Mérito da Associação de Futebol de Viseu, que está marcada para 1 de novembro às 3 da tarde. A única partida ainda por fechar, se é que envolve o vencedor do encontro entre Santar e Roriz, depois do jogo da primeira eliminatória ter sido interrompido devido ao mau tempo. Quanto aos jogos já definidos para a segunda eliminatória são seguintes: Santo André Valde Açores, Piens Sozelo, Voselenses Lusitano, Oliveira do Douro Ferreira de Aves, Cana Senhorinelas, Carregal Sotaroquense, Campinas Pereira, Carvalhais Rezende, Atlético de Molel Sátão, Vila Maiorense Lamelas, Sport Viseu Benfica Sporting Lamego, Sampedrense Vila Chatsá, Mangualde Getnav Alvite, Penalvo de Castelo Santa Combadense, o Boaças espera então pelo vencedor do jogo entre o Santar e o Roriz. Recorde-se que o vencedor da Taça Sócios de Mérito garante uma presença na próxima edição da Taça de Portugal de Futebol. Estão abertas as inscrições para os cursos de observadores de árbitros de futebol e futsal promovidos pelo Conselho de Arbitragem da Associação de Futebol de Viseu. A formação é gratuita e destina-se a participantes com a idade mínima de 14 anos. As candidaturas podem ser apresentadas até 10 de novembro, com os cursos a terem início no dia 17. A iniciativa pretende reforçar a formação na área de arbitragem e criar novas oportunidades para quem queira desempenhar funções de observador no futebol e no futsal no distrito de Viseu. Na Taça de Portugal de Futsal, o São Martinho de Mouros vai jogar fora na primeira eliminatória. O sorteio ditou que a formação do Conselho de Rezende tem uma deslocação até Vila Nova de Gaia para defrontar o Santa Isabel no dia 17 de outubro, um encontro entre duas equipas que jogam na terceira divisão nacional. Ao BC Delas e Irma Mar Futsal ficaram isentos nesta primeira ronda e garantiu assim já a passagem à segunda eliminatória, onde no sorteio irá também entrar o Viseu 2001, equipa da segunda divisão. O Viseu Trail Running regressa no dia 8 de novembro para a 9ª edição, com 3 percursos de trails e uma modalidade de caminhada. Os participantes podem escolher entre distâncias de 17, 32 ou 52 km, havendo ainda a possibilidade de participar numa caminhada. Os percursos vão decorrer na Freguesia de Cota, no Conselho de Viseu, com passagem por Sanguinhedo, Nogueira e Calde. Os trilhos vão permitir conhecer diferentes paisagens naturais e locais do Conselho que estão marcados pela história e pela cultura da região. As inscrições estão abertas até dia 2 de novembro, devem ser feitas através da plataforma Stop and Go. Atualizamos a informação do desporto em estaçãodiariajornal.sapo.pt e também no site da Estação Diária Rádio em 968.fm.
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4: Previsão do estado do tempo para as próximas 24 horas. O Instituto Português do Mar e da Atmosfera está a prever para o Distrito de Viseu períodos de céu muito nublado com vento fraco superando temporariamente moderado nas terras altas. O IPMA está também a prever uma pequena subida da temperatura mínima nas regiões norte e centro, com mercúrio dos termómetros a chegar aos 24 graus de máxima e a mínima a registrar durante a noite valores perto dos 13 graus no Distrito de Viseu.
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0: 10-13, José Alberto Ribeiro. Olá, viva! Está aí mais um início de emissão na Estação Diária. José Alberto Ribeiro, na Estação Diária. Vem aí o melhor som house da estação. 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
1: Boa noite. Voltámos à música em direção aos super clássicos. Recorda aí a frequência 96.8, ou se preferir, podes ainda seguir-nos no site oficial da Estação Diária, facebook.com/estaçãodiária. Deixa lá o teu like.
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Estação Diária, boa noite. Cumprimos mais uma hora de emissão. Está aí a altura de revelarmos os principais títulos do Diário da Estação. Tudo a postos para que possamos saber as novidades que irão ter desenvolvimento logo após o sinal horário. Não percam as notícias. Prometemos regressar em força. Fiquem bem.

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2: 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São estas algumas das notícias que vamos destacar na edição do dia do Diário da Estação. A Assembleia Municipal de Viseu aprovou a adesão às águas de Douro e Paiva e a anulação das deliberações tomadas em 2025 sobre a integração no sistema de abastecimento de água. A Comunidade Intermunicipal Viseu de Olafões vai receber 524 mil euros do Orçamento do Estado para 2027. A Unidade Local de Saúde Viseu de Olafões recebeu 4,5 milhões de euros do PPR para modernizar e reforçar o equipamento hospitalar. O Rally de Portugal não se vai realizar em 2027 depois da prova ter sido excluída do Campeonato do Mundo de Rallies. Agora é só ficarem atentos ao desenvolvimento destes e outros temas no Diário da Estação.
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5: A Universidade Politécnica de Viseu promove até o dia 28 deste mês a iniciativa Outubro Cuidamente, que é dedicado à saúde mental, ao bem-estar e ao desenvolvimento pessoal da comunidade académica. O programa inclui workshops, seminários e atividades presenciais e online sobre gestão do stress, burnout, primeiros socorros psicológicos e saúde mental na era digital. Entre os destaques estão um seminário sobre o bem-estar e a saúde mental dos estudantes, vai ser no dia 12 de outubro, e dois workshops nos dias 14 e 20. A iniciativa destina-se à comunidade académica e inclui também uma atividade aberta à população em geral. O município de Tondela promove no dia 6 de novembro a 7ª edição do Seminário de Gerontologia, este ano subordinado ao tema Longevidade e Voluntariado em Debate. A iniciativa vai acontecer no Auditório Municipal a partir das 9 da manhã e inclui 3 painéis dedicados ao envelhecimento ativo, à longevidade e ao voluntariado. Organizado pelo Gabinete de Ação Social do Município, o encontro pretende reunir profissionais e entidades, promover a partilha de experiências e debater o papel das pessoas idosas na sociedade, bem como as respostas necessárias às suas necessidades. As inscrições estão abertas até 2 de novembro e destinam-se a profissionais, instituições, associações, famílias, estudantes e à população em geral. A máquina de rastros, equipamento da Civisão de Lafões, continua a realizar trabalhos de abertura, melhoria e manutenção da rede viária florestal. As intervenções mais recentes decorreram nos concelhos de Viseu e São Pedro do Sul. O objetivo é melhorar a circulação e o acesso às áreas florestais, contribuindo para a vigilância, primeira intervenção e combate aos incêndios, reforçando as condições de trabalho dos agentes da Proteção Civil. A iniciativa é desenvolvida em articulação com os municípios e integra a estratégia da Civisão de Olofões para a gestão da floresta e a prevenção dos incêndios. A Comunidade Intermunicipal Viseu de Olofões vai receber 524 mil euros do Orçamento do Estado para 2027. A verba faz parte dos 13,2 milhões de euros destinados às duas áreas metropolitanas, Lisboa e Porto, e às 21 comunidades intermunicipais do país. São mais cerca de 1 milhão 280 mil euros do que no orçamento deste ano. Entre as comunidades intermunicipais, Viseu de Olofões recebe menos do que assim do Tanguei Sousa, Beiras e Serra da Estrela, Douro, Coimbra e Baixo Alentejo. A proposta do Orçamento do Estado foi entregue na quinta-feira na Assembleia da República e vai ser discutida na Generalidade de 27 e 28 de outubro. A votação final global está marcada para o dia 24 de novembro. A informação é atualizada em estaçãodiariajornal.sapo.pt, notícias também no site da Estação Diária Rádio em 968.fm.
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7: Previsão do estado do tempo para as próximas 24 horas. O Instituto Português do Mar e da Atmosfera está a prever para o distrito de Viseu períodos de céu muito nublado com vento fraco superando temporariamente moderado nas terras altas. O IPMA está também a prever uma pequena subida da temperatura mínima nas regiões norte e centro, com o mercúrio dos termómetros a chegar aos 24 graus de máxima e a mínima a registrar durante a noite valores perto dos 13 graus no distrito de Viseu.
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0: número 5, Gonçalo Correia.
1: Bem-vindo ao 96.8, som de abertura na estação diária para mais superstição.
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Exceção diária, boa noite. Para que nos próximos minutos possas ficar ligado na Estação Diária Rádio, escolhemos mais um super som que iremos recomendar já de seguida. Soltas da Estação, para ouvires na Estação Oficial.

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0: Estação Diária. Boa noite. Quase em cima da meia hora para darmos espaço de emissão ao desporto na Estação Diária. Informação que vai para o ar logo a seguir aos destaques e ao bloco comercial na antena da Estação Oficial de Viseu. Até já.
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4: 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São estes alguns dos temas que vamos desenvolver no desporto da Estação Diária. Estão abertas as inscrições para os cursos de observadores de árbitros de futebol e futsal promovidos pelo Conselho de Arbitragem da Associação de Futebol de Viseu. Já estão definidos 15 dos 16 jogos da segunda eliminatória e da Taça Sócios de Mérito da Associação de Futebol de Viseu, marcada para 1 de novembro às 15 horas. Na Taça de Portugal de Futsal, o São Martinho de Mouros vai jogar fora na primeira eliminatória. O Viseu Trail Running regressa no dia 8 de novembro para a 9ª edição, com 3 percursos de trail e uma modalidade de caminhada. Agora é só ficarem atentos ao desenvolvimento destes e outros temas no desporto da Estação Diária.
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4: Já estão definidos 15 dos 16 jogos da segunda eliminatória da Taça Sócios de Mérito da Associação de Futebol de Viseu, que está marcada para 1 de novembro às 3 da tarde. A única partida ainda por fechar, se é que envolve o vencedor do encontro entre Santar e Roriz, depois do jogo da primeira eliminatória ter sido interrompido devido ao mau tempo. Quanto aos jogos já definidos para a segunda eliminatória são seguintes: Santo André Valde Açores, Piães Sozelo, Voselenses Lusitano, Oliveira do Douro Ferreira Daves, Cana Senhorinelas, Carregal Saltaroquense, Campinas Pereira, Carvalhais Rezende, Atlético de Molel Sátão, Vila Maiorense Lamelas, Sport Viseu Benfica Sporting Lamego, Sapedrense Vila Chatzá, Mangualde Gente Navalvite, Penalvo de Castelo Santa Combadense, o Boaças Esparetão pelo vencedor do jogo entre o Santar e o Roriz. Recordo-se que o vencedor da Taça Sócios de Mérito garante uma presença na próxima edição da Taça de Portugal de Futebol. Estão abertas as inscrições para os cursos de observadores de árbitros de futebol e futsal promovidos pelo Conselho de Arbitragem da Associação de Futebol de Viseu. A formação é gratuita e destina-se a participantes com a idade mínima de 14 anos. As candidaturas podem ser apresentadas até 10 de novembro, com os cursos a terem início no dia 17. A iniciativa pretende reforçar a formação na área da arbitragem e criar novas oportunidades para quem queira desempenhar funções de observador no futebol e no futsal no distrito de Viseu. Na Taça de Portugal de Futsal, o São Martinho de Mouros vai jogar fora na primeira eliminatória. O sorteio ditou que a formação do Conselho de Rezende tenha uma deslocação até Vila Nova de Gaia para defrontar o Santa Isabel no dia 17 de outubro, um encontro entre duas equipas que jogam na terceira divisão nacional. Ao vencer delas e Irma Mar Futsal ficaram isentos nesta primeira ronda e garantiu assim já a passagem à segunda eliminatória, onde no sorteio irá também entrar o Viseu 2001, equipa da segunda divisão. O Viseu Trail Running regressa no dia 8 de novembro para a 9ª edição, com 3 percursos de trails e uma modalidade de caminhada. Os participantes podem escolher entre distâncias de 17, 32 ou 52 km, havendo ainda a possibilidade de participar numa caminhada. Os percursos vão decorrer na Freguesia de Cota, no Conselho de Viseu, com passagem por Sanguinhedo, Nogueira e Calde. Os trilhos vão permitir conhecer diferentes paisagens naturais e locais do Conselho que estão marcados pela história e pela cultura da região. As inscrições estão abertas até dia 2 de novembro, devem ser feitas através da plataforma Stop and Go. Atualizamos a informação do desporto em estação diária jornal.sapo.pt e também no site da Estação Diária Rádio em 968.fm.
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2: 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Previsão do estado do tempo para as próximas 24 horas. O Instituto Português do Mar e da Atmosfera está a prever para o distrito de Viseu períodos de céu muito nublado com vento fraco superando temporariamente moderado nas terras altas. O IPMA está também a prever uma pequena subida da temperatura mínima nas regiões norte e centro, com mercúrio dos termómetros a chegar aos 24 graus de máxima e a mínima a registrar durante a noite valores perto dos 13 graus no distrito de Viseu.
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8: Olá pessoal, bem-vindos ao KIPs and Secrets.
2: Ricardo Teixeira, o imparável.
8: Qual é o maior nó que temos nas nossas empresas? Qual é o maior nó? Nós próprios.
2: É o fim de semana.
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0: 10-13, José Alberto Ribeiro. Muito bem, som de abertura em mais um espaço de emissão na Estação Diária. José Alberto Ribeiro, na Estação Diária. Temos aí mais informação relativa às diferentes bandas que vão rodando na Estação Diária, de segunda a domingo.
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2: Os melhores temas estão aí em 96.8. Nos próximos minutos, clássicos da estação para regressarmos alguns anos atrás. Fica bem, liga na Estação Diária.
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para dar por finalizado o último terço da hora. Ainda tempo para ficarmos por dentro dos principais destaques que iremos desenvolver à hora certa no Diário da Estação. Voltaremos para mais Superestação logo a seguir ao sinal horário e às notícias em 96.8. Fiquem muito bem. Até já.

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2: São estas algumas das notícias que vamos destacar na edição do dia do Diário da Estação. A Assembleia Municipal de Viseu aprovou a adesão às águas de Douro e Paiva e a anulação das deliberações tomadas em 2025 sobre a integração no sistema de abastecimento de água. A Comunidade Intermunicipal de Viseu de Olafões vai receber 524 mil euros do Orçamento do Estado para 2027. A Unidade Local de Saúde de Viseu de Olafões recebeu 4,5 milhões de euros do PPR para modernizar e reforçar o equipamento hospitalar. O Rally de Portugal não se vai realizar em 2027 depois da prova ter sido excluída do Campeonato do Mundo de Rallies. Agora é só ficarem atentos ao desenvolvimento destes e outros temas no Diário da Estação.
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1: 7 horas, está de volta a informação na Estação Diária.
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9: A Universidade Politécnica de Viseu promove até o dia 28 deste mês a iniciativa Outubro Cuidamente, que é dedicado à saúde mental, ao bem-estar e ao desenvolvimento pessoal da comunidade académica. O programa inclui workshops, seminários e atividades presenciais e online sobre gestão do stress, burnout, primeiros socorros psicológicos e saúde mental na era digital. Entre os destaques estão um seminário sobre o bem-estar e a saúde mental dos estudantes, vai ser no dia 12 de outubro, e dois workshops nos dias 14 e 20. A iniciativa destina-se à comunidade académica e inclui também uma atividade aberta à população em geral. O município de Tondela promove no dia 6 de novembro a 7ª edição do Seminário de Gerontologia, este ano subordinado ao tema Longevidade e Voluntariado em Debate. A iniciativa vai acontecer no Auditório Municipal a partir das 9 da manhã e inclui 3 painéis dedicados ao envelhecimento ativo, à longevidade e ao voluntariado. Organizado pelo Gabinete de Ação Social do Município, o encontro pretende reunir profissionais e entidades, promover a partilha de experiências e debater o papel das pessoas idosas na sociedade, bem como as respostas necessárias às suas necessidades. As inscrições estão abertas até 2 de novembro e destinam-se a profissionais, instituições, associações, famílias, estudantes e à população em geral. A máquina de rastros, equipamento da Civisão de Lafões, continua a realizar trabalhos de abertura, melhoria e manutenção de rede viária florestal. As intervenções mais recentes decorreram nos concelhos de Viseu e São Pedro do Sul. O objetivo é melhorar a circulação e o acesso às áreas florestais, contribuindo para a vigilância, primeira intervenção e combate aos incêndios, reforçando as condições de trabalho dos agentes da Proteção Civil. A iniciativa é desenvolvida em articulação com os municípios e integra a estratégia da Civisão de Olofões para a gestão da floresta e a prevenção dos incêndios. A Comunidade Intermunicipal Viseu de Olofões vai receber 524 mil euros do Orçamento do Estado para 2027. A verba faz parte dos 13,2 milhões de euros destinados às duas áreas metropolitanas, Lisboa e Porto, e às 21 comunidades intermunicipais do país. São mais cerca de 1 milhão 280 mil euros do que no orçamento deste ano. Entre as comunidades intermunicipais, Viseu de Olofões recebe menos do que acima do Tanguei, Sousa, Beiras e Serra da Estrela, Douro, Coimbra e Baixo Alentejo. A proposta do Orçamento do Estado foi entregue na quinta-feira na Assembleia da República e vai ser discutida na Generalidade 27 e 28 de outubro. A votação final global está marcada para o dia 24 de novembro. A informação é atualizada em estaçãodiariojornal.sapo.pt, notícias também no site da Estação Diária Rádio em 968.fm.
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11: Previsão do estado do tempo para as próximas 24 horas. O Instituto Português do Mar e da Atmosfera está a prever para o Distrito de Viseu períodos de céu muito nublado com vento fraco superando temporariamente moderado nas terras altas. O IPMA está também a prever uma pequena subida da temperatura mínima nas regiões norte e centro, com mercúrio dos termómetros a chegar aos 24 graus de máxima e a mínima a registrar durante a noite valores perto dos 13 graus no Distrito de Viseu.
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14: 7-10, Carlos Manuel Costa. Bem-vindos a mais uma grande hora na Estação Diária, Estação Oficial de Viseu. Carlos Manuel Costa, na Estação Diária. Superestação com o som nacional sempre na abertura de cada hora. E para continuarmos em bom ritmo, Supernova, nos próximos minutos, de segunda a domingo.
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0: filas de trânsito, tome atenção às saídas no sentido ascendente na rotunda da Quinta do Galo, onde existe uma grande probabilidade de marcha lenta. Na circunvalação, quem vem do McDonald's e faz o trajeto entre a rotunda Paulo VI e a rotunda de Nelas em direção ao Palácio do Gelo, preste atenção porque o trânsito poderá obrigá-lo a circular com alguma dificuldade. Ainda na circunvalação de Viseu, itinerário que faz a ligação à rotunda junto à Casa de Saúde, é muito vulgar o trânsito apresentar condicionamento e obrigar a velocidade moderada. Atenção às viaturas que estejam a percorrer o circuito descendente na zona do Fontelo, rotunda da Feira Semanal, em direção à Quinta Agrária e à Radial de Santiago. É muito possível que o tráfego automóvel se mova com limitações. A esta hora estamos a dar informação do trânsito que se move na cidade de Viseu. 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
3: 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Bem-vindos à contagem mais nacional, top prestação. Abrimos a hora com Fora da Caixa em 968.fm. Está pronta mais uma grande malha, Super Tuga da Estação Oficial de Viseu. 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

7-10, Carlos Manuel Costa. Para já deixámos o Som Nacional abrir a hora. Vamos seguir em frente com mais um tema em destaque. Carlos Manuel Costa, na Estação Diária. 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
2: Para continuarmos em grande ritmo aqui em 96.80, já a seguir vamos ficar com as informações do mundo da música. Em destaque nas soltas da estação, os grandes responsáveis pelas músicas que passam a todas as horas na Estação Diária. 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
2: Portugal às 7, top nacional na estação oficial de Viseu. Está na hora das grandes músicas fazerem uma pausa na estação diária. E para seguirmos em frente, mais um bloco de informação desportivo em 96.80. Volto já a seguir. Até já.
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2: 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São estes alguns dos temas que vamos desenvolver no desporto da Estação Diária. Estão abertas as inscrições para os cursos de observadores de árbitros de futebol e futsal promovidos pelo Conselho de Arbitragem da Associação de Futebol de Viseu. Já estão definidos 15 dos 16 jogos da segunda eliminatória da Taça Sócios de Mérito da Associação de Futebol de Viseu, marcada para 1 de novembro às 15 horas. Na Taça de Portugal de Futsal, o São Martinho de Mouros vai jogar fora na primeira eliminatória. O Viseu Trail Running regressa no dia 8 de novembro para a 9ª edição, com 3 percursos de trail e uma modalidade de caminhada. Agora é só ficarem atentos ao desenvolvimento destes e outros temas no desporto da Estação Diária.
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0: 7h30, está de volta à informação desportiva. 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
4: Já estão definidos 15 dos 16 jogos da segunda eliminatória da Taça Sócios de Mérito da Associação de Futebol de Viseu, que está marcada para 1 de novembro às 3 da tarde. A única partida ainda por fechar, se é que envolve o vencedor do encontro entre Santar e Roriz, depois do jogo da primeira eliminatória ter sido interrompido devido ao mau tempo. Quanto aos jogos já definidos para a segunda eliminatória são os seguintes: Santo André Valde Açores, Piães Sozelo, Voselenses Lusitano, Oliveira do Douro Ferreira de Aves, Cano Senhorinelas, Carregal Saltaroquense, Campinas Pereira, Carvalhais Rezende, Atlético de Molelo Sátão, Vila Maiorense Lamelas, Sport Viseu Benfica Sporting Lamego, Sapedrense Vila Chatzá, Mangual de Gente Navalvite, Penalvo de Castelo Santa Combadense, o Boaças espera então pelo vencedor do jogo entre o Santar e o Roriz. Recordo-se que o vencedor da Taça Sócios de Mérito garante uma presença na próxima edição da Taça de Portugal de Futebol. Estão abertas as inscrições para os cursos de observadores de árbitros de futebol e futsal promovidos pelo Conselho de Arbitragem da Associação de Futebol de Viseu. A formação é gratuita e destina-se a participantes com a idade mínima de 14 anos. As candidaturas podem ser apresentadas até 10 de novembro, com os cursos a terem início no dia 17. A iniciativa pretende reforçar a formação na área da arbitragem e criar novas oportunidades para quem queira desempenhar funções de observador no futebol e no futsal no distrito de Viseu. Na Taça de Portugal de Futsal, o São Martinho de Mouros vai jogar fora na primeira eliminatória. O sorteio ditou que a formação do Conselho de Rezende tem uma deslocação até Vila Nova de Gaia para defrontar o Santa Isabel no dia 17 de outubro, um encontro entre duas equipas que jogam na terceira divisão nacional. A ABC Delas e Armamar Futsal ficaram isentos desta primeira ronda e garantiram assim já a passagem à segunda eliminatória, onde no sorteio irá também entrar o Viseu 2001, equipa da segunda divisão. O Viseu Trail Running regressa no dia 8 de novembro para a 9ª edição, com 3 percursos de trails e uma modalidade de caminhada. Os participantes podem escolher entre distâncias de 17, 32 ou 52 km, havendo ainda a possibilidade de participar numa caminhada. Os percursos vão decorrer na Freguesia de Cota, no Conselho de Viseu, com passagem por Sanguinhedo, Nogueira e Calde. Os trilhos vão permitir conhecer diferentes paisagens naturais e locais do Conselho que estão marcados pela história e pela cultura da região. As inscrições estão abertas até dia 2 de novembro. Devem ser feitas através da plataforma Stop and Go. Atualizamos a informação do desporto em estaçãodiariajornal.sapo.pt e também no site da Estação Diária Rádio em 968.fm.
0: 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Previsão do estado do tempo para as próximas 24 horas. O Instituto Português do Mar e da Atmosfera está a prever para o distrito de Viseu períodos de céu muito nublado com vento fraco superando temporariamente moderado nas terras altas. O IPMA está também a prever uma pequena subida da temperatura mínima nas regiões norte e centro, com mercúrio dos termómetros a chegar aos 24 graus de máxima e a mínima a registrar durante a noite valores perto dos 13 graus no distrito de Viseu. 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
1: Para cá estamos nós na hora de ponta da estação diária. Este é o período em que damos a conhecer alguns dos principais constrangimentos nas zonas de mais tráfego para quem se aproxima via automóvel da cidade de Viseu. Quem vem via Sátão e está a entrar pela zona este da cidade, estamos a falar.

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2: Bem-vindos a mais uma sessão Portugal às 7. Está já alinhada mais uma super tuga e para seguirmos em frente com mais uma grande hora de rádio, mais uma super malha na estação diária. Até já. www.oticaslindo.pt. 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

0: 16-19, Ângela Faria da Cunha.
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1: Está aí a altura de revelarmos os principais títulos do Diário da Estação. Tudo a postos para que possamos saber as novidades que irão ter desenvolvimento logo após o sinal horário. Contem connosco na próxima hora. Prometemos regressar em força. Fiquem bem.
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1: 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São estas algumas das notícias que vamos destacar na edição do dia do Diário da Estação. A Universidade Politécnica de Viseu promove até ao dia 28 deste mês a iniciativa Outubro Cuidamento, dedicada à saúde mental, ao bem-estar e ao desenvolvimento pessoal da comunidade académica. O município de Tondela promove a 6 de outubro a 7ª edição do Seminário de Gerontologia subordinado ao tema Longevidade e Voluntariado em Debate. A máquina de rastros e equipamento da Sim Viseu Dom Afonso continua a realizar trabalhos de abertura, melhoria e manutenção da rede viária florestal. A comunidade intermunicipal Viseu Dom Afonso vai receber 524 mil euros do Orçamento do Estado para 2027. Agora é só ficarem atentos ao desenvolvimento destes e outros temas no Diário da Estação.
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3: 8 horas.
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0: De regresso ao Diário, bloco das 8 horas, na Estação Diária.
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6: A Universidade Politécnica de Viseu promove até o dia 28 deste mês a iniciativa Outubro Cuidamente, que é dedicado à saúde mental, ao bem-estar e ao desenvolvimento pessoal da comunidade académica. O programa inclui workshops, seminários e atividades presenciais e online sobre gestão do stress, burnout, primeiros socorros psicológicos e saúde mental na era digital. Entre os destaques estão um seminário sobre o bem-estar e a saúde mental dos estudantes, vai ser no dia 12 de outubro, e dois workshops nos dias 14 e 20. A iniciativa destina-se à comunidade académica e inclui também uma atividade aberta à população em geral. O município de Tondela promove no dia 6 de novembro a 7ª edição do Seminário de Gerontologia, este ano subordinado ao tema Longevidade e Voluntariado em Debate. A iniciativa vai acontecer no Auditório Municipal a partir das 9 da manhã e inclui 3 painéis dedicados ao envelhecimento ativo, à longevidade e ao voluntariado. Organizado pelo Gabinete de Ação Social do Município, o encontro pretende reunir profissionais e entidades, promover a partilha de experiências e debater o papel das pessoas idosas na sociedade, bem como as respostas necessárias às suas necessidades. As inscrições estão abertas até 2 de novembro e destinam-se a profissionais, instituições, associações, famílias, estudantes e à população em geral. A máquina de rastros, equipamento da Civisão de Lafões, continua a realizar trabalhos de abertura, melhoria e manutenção de rede viária florestal. As intervenções mais recentes decorreram nos concelhos de Viseu e São Pedro do Sul. O objetivo é melhorar a circulação e o acesso às áreas florestais, contribuindo para a vigilância, primeira intervenção e combate aos incêndios, reforçando as condições de trabalho dos agentes da Proteção Civil. A iniciativa é desenvolvida em articulação com os municípios e integra a estratégia da Civis e Dolofões para a gestão da floresta e a prevenção dos incêndios. A Comunidade Intermunicipal Viseu de Olofões vai receber 524 mil euros do Orçamento do Estado para 2027. A verba faz parte dos 13,2 milhões de euros destinados às duas áreas metropolitanas, Lisboa e Porto, e às 21 comunidades intermunicipais do país. São mais cerca de 1 milhão 280 mil euros do que no orçamento deste ano. Entre as comunidades intermunicipais, Viseu de Olofões recebe menos do que acima do Tâmega e Sousa, Beiras e Serra da Estrela, Douro, Coimbra e Baixo Alentejo. A proposta do Orçamento do Estado foi entregue na quinta-feira na Assembleia da República e vai ser discutida na Generalidade 27 e 28 de outubro. A votação final global está marcada para o dia 24 de novembro. A informação é atualizada em estaçãodiariojornal.sapo.pt. Notícias também no site da Estação Diária Rádio em 968.fm.
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4: 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Previsão do estado do tempo para as próximas 24 horas. O Instituto Português do Mar e da Atmosfera está a prever para o distrito de Viseu períodos de céu muito nublado com vento fraco soprando temporariamente moderado nas terras altas. O IPMA está também a prever uma pequena subida da temperatura mínima nas regiões norte e centro, com mercúrio dos termómetros a chegar aos 24 graus de máxima e a mínima a registrar durante a noite valores perto dos 13 graus no distrito de Viseu.
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9: Muito bem, som de abertura é mais um espaço de emissão na Estação Diária.
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9: Estão aí os primeiros sons que fazem parte da abertura desta hora. Começamos com Super Malha Tuga, acrescentamos Supernova.
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2: Regresso à ligação em trânsito para fazer mais um ponto de ordem na circulação automóvel em Viseu. Lembramos que estamos na rúbrica em hora de ponta e que é no centro da cidade que o tráfego aumenta substancialmente. Se o destino que percorre tem direção à zona oeste da cidade, ou seja, ligação à localidade de Vilmoinhos, irá provavelmente ter de perder mais alguns minutos porque é costume o acumular de veículos automóveis que percorrem o perímetro urbano da cidade. Se se encontra perto da Fonte Luminosa, do Rocio, a forma mais indicada de sair do centro de Viseu será contornar a rotunda à esquerda, pela via que o vai levar até ao cruzamento com semáforos. Preste atenção que é obrigatório seguir em frente rumo à Avenida Alberto Sampaio. É comum que aqui o trânsito se apresente mais congestionado e até demorado, e que poderá levar alguns minutos a atravessar esta avenida, que termina junto à Praça Dom João I, mesmo ao lado do edifício dos Bombeiros Voluntários. Aqui irá cruzar com a Rua 21 de Agosto, o que também aumenta a probabilidade de marcha lenta. Na Rua Almirante Afonso Cerqueira, que o levará até à Praça Carlos Lopes, onde deverá prestar especial atenção ao tráfego que vem a descer à sua esquerda.

0: Edição diária, primeira das músicas que destacamos, versão nacional para começarmos mais uma grande hora. Supernova é a malha escolhida para os próximos minutos em 96.8. Até já!
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0: 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Bom dia. Para escutares na próxima sequência que preparámos na playlist da Estação Diária, Soltas da Estação. E logo a seguir, vêm aí os temas que merecem relevo nos diferentes tops do mercado da música. Até já.
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1: Ainda antes de darmos um salto para os comerciais, fiquem a saber quais os títulos das notícias que fazem parte do Bloco de Informação do Desporto. Voltaremos de novo à antena logo a seguir às notícias. Até já.
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2: São estes alguns dos temas que vamos desenvolver no Desporto da Estação Diária. Estão abertas as inscrições para os cursos de observadores de árbitros de futebol e futsal promovidos pelo Conselho de Arbitragem da Associação de Futebol de Viseu. Já estão definidos 15 dos 16 jogos da segunda eliminatória da Taça Sócios de Mérito da Associação de Futebol de Viseu, marcada para 1 de novembro às 15 horas. Na Taça de Portugal de Futsal, o São Martinho de Mouros vai jogar fora na primeira eliminatória. O Viseu Trail Running regressa no dia 8 de novembro para a 9ª edição, com 3 percursos de trail e uma modalidade de caminhada. Agora é só ficarem atentos ao desenvolvimento destes e outros temas no Desporto da Estação Diária. 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
4: Regresso ao desporto, bloco 2, 8h30.
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5: Já estão definidos 15 dos 16 jogos da segunda eliminatória da Taça Sócios de Mérito da Associação de Futebol de Viseu, que está marcada para 1 de novembro às 3 da tarde. A única partida ainda por fechar, se é que envolve o vencedor do encontro entre Santar e Roriz, depois do jogo da primeira eliminatória ter sido interrompido devido ao mau tempo. Quanto aos jogos já definidos para a segunda eliminatória são os seguintes: Santo André Valde Açores, Piães Sozelo, Vozelenses Lusitano, Oliveira do Douro Ferreira de Aves, Cana Senhorinelas, Carregal Saltaroquense, Campinas Pereira, Carvalhais Rezende, Atlético de Molelo Sátão, Vila Maiorense Lamelas, Sport Viseu Benfica Sporting Lamego, Sampedrense Vila Chatzá, Mangual de Gente Navalvite, Penalvo de Castelo Santa Combadense, o Boaças espera então pelo vencedor do jogo entre o Santar e o Roriz. Recordo-se que o vencedor da Taça Sócios de Mérito garante uma presença na próxima edição da Taça de Portugal de Futebol. Estão abertas as inscrições para os cursos de observadores de árbitros de futebol e futsal promovidos pelo Conselho de Arbitragem da Associação de Futebol de Viseu. A formação é gratuita e destina-se a participantes com a idade mínima de 14 anos. As candidaturas podem ser apresentadas até 10 de novembro, com os cursos a terem início no dia 17. A iniciativa pretende reforçar a formação na área de arbitragem e criar novas oportunidades para quem queira desempenhar funções de observador no futebol e no futsal no distrito de Viseu. Na Taça de Portugal de Futsal, o São Martinho de Mouros vai jogar fora na primeira eliminatória. O sorteio ditou que a formação do Conselho de Rezende tem uma deslocação até Vila Nova de Gaia para defrontar o Santa Isabel no dia 17 de outubro, um encontro entre duas equipas que jogam na terceira divisão nacional. A ABC Delas e Irmamar Futsal ficaram isentos desta primeira ronda e garantiu assim já a passagem à segunda eliminatória, onde no sorteio irá também entrar o Viseu 2001, equipa da segunda divisão. O Viseu Trail Running regressa no dia 8 de novembro para a 9ª edição, com 3 percursos de trails e uma modalidade de caminhada. Os participantes podem escolher entre distâncias de 17, 32 ou 52 km, havendo ainda a possibilidade de participar numa caminhada. Os percursos vão decorrer na Freguesia de Cota, no Conselho de Viseu, com passagem por Sanguinhedo, Nogueira e Calde. Os trilhos vão permitir conhecer diferentes paisagens naturais e locais do Conselho que estão marcados pela história e pela cultura da região. As inscrições estão abertas até dia 2 de novembro. Devem ser feitas através da plataforma Stop and Go. Atualizamos a informação do desporto em estaçãodiariajornal.sapo.pt e também no site da Estação Diária Rádio em 968.fm.
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4: 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Previsão do estado do tempo para as próximas 24 horas. O Instituto Português do Mar e da Atmosfera está a prever para o Distrito de Viseu períodos de céu muito nublado com vento fraco superando temporariamente moderado nas terras altas. O IPMA está também a prever uma pequena subida da temperatura mínima nas regiões norte e centro, com o mercúrio dos termómetros a chegar aos 24 graus de máxima e a mínima a registrar durante a noite valores perto dos 13 graus no Distrito de Viseu.
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1: Voltamos para mais uma hora de ponta na estação diária. Em períodos de ponta, o centro da cidade fica sujeito a um volume de tráfego que torna a movimentação automóvel mais complicada. Se o seu destino é prosseguir na direção da Braveses, isto é, avançar no sentido da zona de saída mais a norte de Viseu, e se tiver de passar pelo Rossio, não é novidade que o trânsito costuma sofrer abrandamento, tendo em atenção que existem dois semáforos na Praça da República. Ultrapassado esta área de afunilamento de circulação automóvel, vai ter de descer a Avenida Dr. António José de Almeida e até ao cruzamento com a Rua Cepa Pinto, e a Rua 21 de Agosto terá duas vias de trânsito. É quase sempre complicada a mobilidade nesta descida. Mais à frente, a cerca de 200 metros, encontrará a rotunda mais próxima do Fórum Viseu. Atenção que as rotundas permitem uma maior mobilidade no trânsito. Seguindo em frente, terá de percorrer cerca de mais de 300 metros até encontrar a rotunda da Fonte Cibernética, uma das mais movimentadas e congestionadas da cidade. E a partir desta zona mais baixa da cidade de Viseu, é só seguir em frente e subir até ao cimo da Avenida da Europa. É mais uma hora de ponta na estação diária. É a hora de trânsito na cidade.
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0: praticamente no final de hora, altura para fazermos mais uma pausa na música e darmos a conhecer os títulos do Diário da Estação. Ainda antes de encerrarmos a hora, vêm aí os comerciais. Depois do sinal horário, voltamos para mais uma hora na Estação Diária.
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3: São estas algumas das notícias que vamos destacar na edição do dia do Diário da Estação. A Universidade Politécnica de Viseu promove até ao dia 28 deste mês a iniciativa Outubro Cuidamente, dedicada à saúde mental, ao bem-estar e ao desenvolvimento pessoal da comunidade académica. O município de Tondela promove a 6 de outubro a 7ª edição do Seminário de Gerontologia subordinado ao tema Longevidade e Voluntariado em Debate. A máquina de rastros e equipamento da SIM Viseu Dom Afonso continua a realizar trabalhos de abertura, melhoria e manutenção da rede viária florestal. A comunidade intermunicipal Viseu Dom Afonso vai receber 524 mil euros do Orçamento do Estado para 2027. Agora é só ficarem atentos ao desenvolvimento destes e outros temas no Diário da Estação.
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4: 9 horas.
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7: A Universidade Politécnica de Viseu promove até o dia 28 deste mês a iniciativa Outubro Cuidamente, que é dedicado à saúde mental, ao bem-estar e ao desenvolvimento pessoal da comunidade académica. O programa inclui workshops, seminários e atividades presenciais e online sobre gestão do stress, burnout, primeiros socorros psicológicos e saúde mental na era digital. Entre os destaques estão um seminário sobre o bem-estar e a saúde mental dos estudantes, vai ser no dia 12 de outubro, e dois workshops nos dias 14 e 20. A iniciativa destina-se à comunidade académica e inclui também uma atividade aberta à população em geral. O município de Tondela promove no dia 6 de novembro a 7ª edição do Seminário de Gerontologia, este ano subordinado ao tema Longevidade e Voluntariado em Debate. A iniciativa vai acontecer no Auditório Municipal a partir das 9 da manhã e inclui 3 painéis dedicados ao envelhecimento ativo, à longevidade e ao voluntariado. Organizado pelo Gabinete de Ação Social do Município, o encontro pretende reunir profissionais e entidades, promover a partilha de experiências e debater o papel das pessoas idosas na sociedade, bem como as respostas necessárias às suas necessidades. As inscrições estão abertas até 2 de novembro e destinam-se a profissionais, instituições, associações, famílias, estudantes e à população em geral. A máquina de rastros, equipamento da Civisão de Lafões, continua a realizar trabalhos de abertura, melhoria e manutenção da rede viária florestal. As intervenções mais recentes decorreram nos concelhos de Viseu e São Pedro do Sul. O objetivo é melhorar a circulação e o acesso às áreas florestais, contribuindo para a vigilância, primeira intervenção e combate aos incêndios, reforçando as condições de trabalho dos agentes da Proteção Civil. A iniciativa é desenvolvida em articulação com os municípios e integra a estratégia da Civisa de Olofões para a gestão da floresta e a prevenção dos incêndios. A Comunidade Intermunicipal Viseu de Olofões vai receber 524 mil euros do Orçamento do Estado para 2027. A verba faz parte dos 13,2 milhões de euros destinados às duas áreas metropolitanas, Lisboa e Porto, e às 21 comunidades intermunicipais do país. São mais cerca de 1 milhão 280 mil euros do que no orçamento deste ano. Entre as comunidades intermunicipais, Viseu de Olofões recebe menos do que assim do Tâmega e Sousa, Beiras e Serra da Estrela, Douro, Coimbra e Baixo Alentejo. A proposta do Orçamento do Estado foi entregue na quinta-feira na Assembleia da República e vai ser discutida na Generalidade 27 e 28 de outubro. A votação final global está marcada para o dia 24 de novembro. A informação é atualizada em estaçãodiariojornal.sapo.pt. Notícias também no site da Estação Diária Rádio em 968.fm.
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5: 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Previsão do estado do tempo para as próximas 24 horas. O Instituto Português do Mar e da Atmosfera está a prever para o Distrito de Viseu períodos de céu muito nublado com vento fraco superando temporariamente moderado nas terras altas. O IPMA está também a prever uma pequena subida da temperatura mínima nas regiões norte e centro, com mercúrio dos termómetros a chegar aos 24 graus de máxima e a mínima a registrar durante a noite valores perto dos 13 graus no Distrito de Viseu.
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0: É com especial prazer que estamos de volta ao FM da Rádio para te darmos a conhecer a Estação Oficial de Viseu.
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entrada na cidade é via Zona Oeste, isto é, pelo lado de quem sobe a Avenida Cidade de Aveiro, em direção à Rotonda Carlos Lopes, o tráfego é realmente condicionado. No entanto, se se encontrar no início da zona ascendente dos semáforos da Avenida Cidade de Aveiro, tem outra alternativa, que é virar à direita e contornar o Estádio dos Trambelos até chegar à Rotonda do Monte Belo e retomar a circunvalação. Mas se o objetivo for prosseguir até à Rotunda Paulo VI, quando chegar junto ao Hotel Monte Belo, ainda tem a possibilidade de poder virar à direita, fazer a rotunda à esquerda e seguir pela rua Dr. Álvaro Monteiro, junto ao Monte Pio, passar os semáforos, continuar em sentido ascendente até ao cimo da rua e virar à esquerda até apanhar de novo a circunvalação. Estamos em hora de ponta, na estação diária, estamos a dar a conhecer trajetos alternativos para quem pretende entrar na cidade de Viseu. Iremos regressar na próxima.

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0: 16-19, Ângela Faria da Cunha.
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1: Na Estação Diária damos destaque a alguns dos temas mais ouvidos em 96.8. Soltas da Estação, para escutares na próxima sequência que preparámos na playlist da Estação Oficial de Viseu.

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2: Sigma, a dupla britânica formada pelos dois DJs Cameron e Joy. Já em tempo de universidade, esta dupla trabalhou em lojas de discos e promoção de eventos para fazerem face às despesas de estudante. Mas concluídos os estudos e lançados vários remixes, esta dupla fez de Sigma o seu projeto musical.
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0: Rotação diária, bom dia. É o desporto na Estação Diária. Prestem atenção aos destaques e ao bloco dos comerciais. Voltaremos de novo à antena para a segunda parte desta emissão Super Estação. Até já.
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1: 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São estes alguns dos temas que vamos desenvolver no Desporto da Estação Diária. Estão abertas as inscrições para os cursos de observadores de árbitros de futebol e futsal promovidos pelo Conselho de Arbitragem da Associação do Futebol de Viseu. Já estão definidos 15 dos 16 jogos da segunda eliminatória da Taça Sócios de Mérito da Associação do Futebol de Viseu, marcada para 1 de novembro às 15 horas. Na Taça de Portugal de Futsal, o São Martinho de Mouros vai jogar fora na primeira eliminatória. O Viseu Trail Running regressa no dia 8 de novembro para a 9ª edição, com 3 percursos de trail e uma modalidade de caminhada. Agora é só ficarem atentos ao desenvolvimento destes e outros temas no Desporto da Estação Diária. 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
0: 9h30, hora do desporto.
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5: Já estão definidos 15 dos 16 jogos da segunda eliminatória da Taça Sócios de Mérito da Associação de Futebol de Viseu, que está marcada para 1 de novembro às 3 da tarde. A única partida ainda por fechar, se é que envolve o vencedor do encontro entre Santar e Roriz, depois do jogo da primeira eliminatória ter sido interrompido devido ao mau tempo. Quanto aos jogos já definidos para a segunda eliminatória são os seguintes: Santo André Valde Açores, Piães Sozelo, Voselenses Lusitano, Oliveira do Douro Ferreira de Aves, Cana Senhorinelas, Carregal Saltaroquense, Campinas Pereira, Carvalhais Rezende, Atlético de Molelo Sátão, Vila Maiorense Lamelas, Sport Viseu Benfica Sporting Lamego, Sampedrense Vila Chatzá, Mangual de Gente na Valvite, Penalvo de Castelo Santa Combadense, o Boaças espera então pelo vencedor do jogo entre o Santar e o Roriz. Recorde-se que o vencedor da Taça Sócios de Mérito garante uma presença na próxima edição da Taça de Portugal de Futebol. Estão abertas as inscrições para os cursos de observadores de árbitros de futebol e futsal promovidos pelo Conselho de Arbitragem da Associação de Futebol de Viseu. A formação é gratuita e destina-se a participantes com a idade mínima de 14 anos. As candidaturas podem ser apresentadas até 10 de novembro, com os cursos a terem início no dia 17. A iniciativa pretende reforçar a formação na área de arbitragem e criar novas oportunidades para quem queira desempenhar funções de observador no futebol e no futsal no distrito de Viseu. Na Taça de Portugal de Futsal, o São Martinho de Mouros vai jogar fora na primeira eliminatória. O sorteio ditou que a formação do Conselho de Rezende tem uma deslocação até Vila Nova de Gaia para defrontar o Santa Isabel no dia 17 de outubro, um encontro entre duas equipas que jogam na terceira divisão nacional. A OBC de Nelas e Irmamar Futsal ficaram isentos nesta primeira ronda e garantiu assim já a passagem à segunda eliminatória, onde no sorteio irá também entrar o Viseu 2001, equipa da segunda divisão. O Viseu Trail Running regressa no dia 8 de novembro para a 9ª edição, com 3 percursos de trails e uma modalidade de caminhada. Os participantes podem escolher entre distâncias de 17, 32 ou 52 km, havendo ainda a possibilidade de participar numa caminhada. Os percursos vão decorrer na Freguesia de Cota, no Conselho de Viseu, com passagem por Sanguinhedo, Nogueira e Calde. Os trilhos vão permitir conhecer diferentes paisagens naturais e locais do Conselho que estão marcados pela história e pela cultura da região. As inscrições estão abertas até dia 2 de novembro, devem ser feitas através da plataforma Stop and Go. Atualizamos a informação do desporto em estaçãodiariajornal.sapo.pt e também no site da Estação Diária Rádio em 968.fm.
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0: 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Previsão do estado do tempo para as próximas 24 horas. O Instituto Português do Mar e da Atmosfera está a prever para o Distrito de Viseu períodos de céu muito nublado com vento fraco soprando temporariamente moderado nas terras altas. O IPMA está também a prever uma pequena subida da temperatura mínima nas regiões norte e centro, com mercúrio dos termómetros a chegar aos 24 graus de máxima e a mínima a registrar durante a noite valores perto dos 13 graus no Distrito de Viseu.
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2: Hora de ponta na estação diária. Esta é a hora em que procuramos dar a conhecer os momentos de maior congestionamento no centro da cidade de Viseu e ainda damos conta dos pontos de maior concentração de veículos automóveis no perímetro urbano da cidade. GPS da estação diária a funcionar. Se a ideia for evitar filas de trânsito, tome atenção às saídas no sentido ascendente na rotunda da Quinta do Galo, onde existe uma grande probabilidade de marcha lenta. Na circunvalação, quem vem do McDonald's e faz o trajeto entre a rotunda Paulo VI e a rotunda de Nelas em direção ao Palácio do Gelo, preste atenção porque o trânsito poderá obrigá-lo a circular com alguma dificuldade. Ainda na circunvalação de Viseu, itinerário que faz a ligação à rotunda junto à Casa de Saúde, é muito vulgar o trânsito apresentar condicionamento e obrigar a velocidade moderada. Atenção às viaturas que estejam a percorrer o circuito descendente na zona do Fontelo, rotunda da Feira Semanal, em direção à Quinta Agrária e à Radial de Santiago. É muito possível que o tráfego automóvel se mova com limitações. A esta hora estamos a dar informação do trânsito que se move na cidade de Viseu. 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
4: Já de seguida, a proposta Super Remix. 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

0: 19:22. Rui Moreira.
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0: 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Fiquem bem.
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1: Estamos aí para dar a conhecer as novidades do Diário da Estação na Estação Diária. Os principais destaques das notícias. Regressaremos logo depois do bloco comercial para mais uma hora Superestação. Até já.
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7: 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São estas algumas das notícias que vamos destacar na edição do dia do Diário da Estação. A Universidade Politécnica de Viseu promove até ao dia 28 deste mês a iniciativa Outubro Cuidamente, dedicada à saúde mental, ao bem-estar e ao desenvolvimento pessoal da comunidade académica. O município de Tondela promove a 6 de outubro a 7ª edição do Seminário de Gerontologia subordinado ao tema Longevidade e Voluntariado em Debate. A máquina de rastros e equipamento da Sim Viseu Dom Afões continua a realizar trabalhos de abertura, melhoria e manutenção da rede viária florestal. A comunidade intermunicipal Viseu Dom Afões vai receber 524 mil euros do Orçamento do Estado para 2027. Agora é só ficarem atentos ao desenvolvimento destes e outros temas no Diário da Estação.
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5: A Universidade Politécnica de Viseu promove até o dia 28 deste mês a iniciativa Outubro Cuidamente, que é dedicado à saúde mental, ao bem-estar e ao desenvolvimento pessoal da comunidade académica. O programa inclui workshops, seminários e atividades presenciais e online sobre gestão do stress, burnout, primeiros socorros psicológicos e saúde mental na era digital. Entre os destaques estão um seminário sobre o bem-estar e a saúde mental dos estudantes, vai ser no dia 12 de outubro, e dois workshops nos dias 14 e 20. A iniciativa destina-se à comunidade académica e inclui também uma atividade aberta à população em geral. O município de Tondela promove no dia 6 de novembro a 7ª edição do Seminário de Gerontologia, este ano subordinado ao tema Longevidade e Voluntariado em Debate. A iniciativa vai acontecer no Auditório Municipal, a partir das 9 da manhã, e inclui 3 painéis dedicados ao envelhecimento ativo, à longevidade e ao voluntariado. Organizado pelo Gabinete de Ação Social do Município, o encontro pretende reunir profissionais e entidades, promover a partilha de experiências e debater o papel das pessoas idosas na sociedade, bem como as respostas necessárias às suas necessidades. As inscrições estão abertas até 2 de novembro e destinam-se a profissionais, instituições, associações, famílias, estudantes e à população em geral. A máquina de rastros, equipamento da Civisão de Lafões, continua a realizar trabalhos de abertura, melhoria e manutenção de rede viária florestal. As intervenções mais recentes decorreram nos concelhos de Viseu e São Pedro do Sul. O objetivo é melhorar a circulação e o acesso às áreas florestais, contribuindo para a vigilância, primeira intervenção e combate aos incêndios, reforçando as condições de trabalho dos agentes da Proteção Civil. A iniciativa é desenvolvida em articulação com os municípios e integra a estratégia da Civis e Holofões para a gestão da floresta e a prevenção dos incêndios. A Comunidade Intermunicipal Viseu de Holofões vai receber 524 mil euros do Orçamento do Estado para 2027. A verba faz parte dos 13,2 milhões de euros destinados às duas áreas metropolitanas, Lisboa e Porto, e às 21 comunidades intermunicipais do país. São mais cerca de 1 milhão 280 mil euros do que no orçamento deste ano. Entre as comunidades intermunicipais, Viseu de Holofões recebe menos do que assim do Tanguei Sousa, Beiras e Serra da Estrela, Douro, Coimbra e Baixo Alentejo. A proposta do Orçamento do Estado foi entregue na quinta-feira na Assembleia da República e vai ser discutida na Generalidade de 27 e 28 de outubro. A votação final global está marcada para o dia 24 de novembro. A informação é atualizada em estaçãodiariajornal.sapo.pt, notícias também no site da Estação Diária Rádio em 968.fm.
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2: 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Previsão do estado do tempo para as próximas 24 horas. O Instituto Português do Mar e da Atmosfera está a prever para o Distrito de Viseu períodos de céu muito nublado com vento fraco soprando temporariamente moderado nas terras altas. O IPMA está também a prever uma pequena subida da temperatura mínima nas regiões norte e centro, com mercúrio dos termómetros a chegar aos 24 graus de máxima e a mínima a registrar durante a noite valores perto dos 13 graus no Distrito de Viseu.
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2: 10-13. José Alberto Ribeiro. Muito bem, som de abertura em mais um espaço de emissão na Estação Diária. José Alberto Ribeiro, na Estação Diária. Temos aí mais informação relativa às diferentes bandas que vão rodando na Estação Diária, de segunda a domingo.
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2: Olá, esta é a frequência da Estação Diária. Estão aí os primeiros sons que fazem parte da abertura desta hora. Superestação, Supernova é a malha que vos queremos dar a conhecer já de seguida. Fiquem bem. www.efitnesshealthclub.pt. 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

0: Carlos Manuel Costa. Muito bem, estamos aí em mais uma hora Superestação, com grandes músicas à mistura e com o essencial da informação. Carlos Manuel Costa, na estação de Átia. Estamos quase no meio da hora, daqui a pouco vamos passar em revista à informação desportiva atualizada na estação diária. De segunda a domingo, na estação oficial de Viseu.
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0: Estamos de regresso à hora. Temos aí mais informação relativa às diferentes bandas que vão rodando na Estação Diária. Soltas a estação, só para quem está atento ao mercado da música. Até já. 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
1: 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Ultrapassámos o primeiro quarto de hora. Estamos aí para te dar a conhecer as grandes novidades do dia. Não percam os principais títulos do desporto. Regressaremos logo depois do bloco comercial e das notícias para a segunda meia hora desta emissão. Até já. 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
1: São estes alguns dos temas que vamos desenvolver no Desporto da Estação Diária. Estão abertas as inscrições para os cursos de observadores de árbitros de futebol e futsal promovidos pelo Conselho de Arbitragem da Associação de Futebol de Viseu. Já estão definidos 15 dos 16 jogos da segunda eliminatória da Taça Sócios de Mérito da Associação de Futebol de Viseu, marcada para 1 de novembro às 15 horas. Na Taça de Portugal de Futsal, o São Martinho de Mouros vai jogar fora na primeira eliminatória. O Viseu Trail Running regressa no dia 8 de novembro para a 9ª edição, com 3 percursos de trail e uma modalidade de caminhada. Agora é só ficarem atentos ao desenvolvimento destes e outros temas no Desporto da Estação Diária. 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
7: Já estão definidos 15 dos 16 jogos da segunda eliminatória da Taça Sócios de Mérito da Associação de Futebol de Viseu, que está marcada para 1 de novembro às 3 da tarde. A única partida ainda por fechar, se é que envolve o vencedor do encontro entre Santar e Roriz, depois do jogo da primeira eliminatória ter sido interrompido devido ao mau tempo. Quanto aos jogos já definidos para a segunda eliminatória são os seguintes: Santo André Valde Açores, Piães Sozelo, Voselenses Lusitano, Oliveira do Douro Ferreira de Aves, Cana Senhorinelas, Carregal Saltaroquense, Campinas Pereira, Carvalhais Rezende, Atlético de Molelo Sátão, Vila Maiorense Lamelas, Sport Viseu Benfica Sporting Lamego, Sampedrense Vila Chatzá, Mangual de Gente Navalvite, Penalvo de Castelo Santa Combadense, o Boaças espera então pelo vencedor do jogo entre o Santar e o Roriz. Recordo-se que o vencedor da Taça Sócios de Mérito garante uma presença na próxima edição da Taça de Portugal de Futebol. Estão abertas as inscrições para os cursos de observadores de árbitros de futebol e futsal promovidos pelo Conselho de Arbitragem da Associação de Futebol de Viseu. A formação é gratuita e destina-se a participantes com a idade mínima de 14 anos. As candidaturas podem ser apresentadas até 10 de novembro, com os cursos a terem início no dia 17. A iniciativa pretende reforçar a formação na área de arbitragem e criar novas oportunidades para quem queira desempenhar funções de observador no futebol e no futsal no distrito de Viseu. Na Taça de Portugal de Futsal, o Sobradinho de Mouros vai jogar fora na primeira eliminatória. O sorteio ditou que a formação do Conselho de Rezende tem uma deslocação até Vila Nova de Gaia para defrontar o Santa Isabel no dia 17 de outubro, um encontro entre duas equipas que jogam na terceira divisão nacional. A ABC de Nelas e Irmão Mar Futsal ficaram isentos nesta primeira ronda e garantiram assim já a passagem à segunda eliminatória, onde no sorteio irá também entrar o Viseu 2001, equipa da segunda divisão. O Viseu Trail Running regressa no dia 8 de novembro para a 9ª edição, com 3 percursos de trails e uma modalidade de caminhada. Os participantes podem escolher entre distâncias de 17, 32 ou 52 km, havendo ainda a possibilidade de participar numa caminhada. Os percursos vão decorrer na Freguesia de Cota, no Conselho de Viseu, com passagem por Sanguinhedo, Nogueira e Calde. Os trilhos vão permitir conhecer diferentes paisagens naturais e locais do Conselho que estão marcados pela história e pela cultura da região. As inscrições estão abertas até dia 2 de novembro. Devem ser feitas através da plataforma Stop and Go. Atualizamos a informação do desporto em estaçãodiariajornal.sapo.pt e também no site da Estação Diária Rádio em 968.fm.
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9: Previsão do estado do tempo para as próximas 24 horas. O Instituto Português do Mar e da Atmosfera está a prever para o Distrito de Viseu períodos de céu muito nublado com vento fraco superando temporariamente moderado nas terras altas. O IPMA está também a prever uma pequena subida da temperatura mínima nas regiões norte e centro, com o mercúrio dos termómetros a chegar aos 24 graus de máxima e a mínima a registrar durante a noite valores perto dos 13 graus no Distrito de Viseu.
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Estás na estação diária e estás super bem. Pista de dança, não perderei 96.8. Fica atento. Malha House para aumentares o volume do teu rádio. Fiquem muito bem. 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
1: Super clássicos da estação, para regressarmos a alguns anos atrás, procuramos recuperar grandes músicas na estação diária, estação oficial de Viseu. Até já. 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
1: Para vos darmos a saber as novidades do dia da estação, iremos convidar-vos para estarem atentos aos destaques que iremos ouvir já de seguida. Retomaremos a hora para partilhar o melhor da música em 96.80. Fiquem muito bem.

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5: 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São estas algumas das notícias que vamos destacar na edição do dia do Diário da Estação. A Universidade Politécnica de Viseu promove até ao dia 28 deste mês a iniciativa Outubro Cuidamente, dedicada à saúde mental, ao bem-estar e ao desenvolvimento pessoal da comunidade académica. O município de Tondela promove a 6 de outubro a 7ª edição do Seminário de Gerontologia subordinado ao tema Longevidade e Voluntariado em Debate. A máquina de rastros e equipamento da Sim Viseu Dom Lafões continua a realizar trabalhos de abertura, melhoria e manutenção da rede viária florestal. A comunidade intermunicipal Viseu Dom Lafões vai receber 524 mil euros do Orçamento do Estado para 2027. Agora é só ficarem atentos ao desenvolvimento destes e outros temas no Diário da Estação.
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2: 11 horas.
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0: 11 horas, está aí o Diário da Estação.
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5: A Universidade Politécnica de Viseu promove até o dia 28 deste mês a iniciativa Outubro Cuidamente, que é dedicado à saúde mental, ao bem-estar e ao desenvolvimento pessoal da comunidade académica. O programa inclui workshops, seminários e atividades presenciais e online sobre gestão do stress, burnout, primeiros socorros psicológicos e saúde mental na era digital. Entre os destaques estão um seminário sobre o bem-estar e a saúde mental dos estudantes, vai ser no dia 12 de outubro, e dois workshops nos dias 14 e 20. A iniciativa destina-se à comunidade académica e inclui também uma atividade aberta à população em geral. O município de Tondela promove no dia 6 de novembro a 7ª edição do Seminário de Gerontologia, este ano subordinado ao tema Longevidade e Voluntariado em Debate. A iniciativa vai acontecer no Auditório Municipal a partir das 9 da manhã e inclui 3 painéis dedicados ao envelhecimento ativo, à longevidade e ao voluntariado. Organizado pelo Gabinete de Ação Social do Município, o encontro pretende reunir profissionais e entidades, promover a partilha de experiências e debater o papel das pessoas idosas na sociedade, bem como as respostas necessárias às suas necessidades. As inscrições estão abertas até 2 de novembro e destinam-se a profissionais, instituições, associações, famílias, estudantes e à população em geral. A máquina de rastros, equipamento da Civisão de Lafões, continua a realizar trabalhos de abertura, melhoria e manutenção de rede viária florestal. As intervenções mais recentes decorreram nos concelhos de Viseu e São Pedro do Sul. O objetivo é melhorar a circulação e o acesso às áreas florestais, contribuindo para a vigilância, primeira intervenção e combate aos incêndios, reforçando as condições de trabalho dos agentes da Proteção Civil. A iniciativa é desenvolvida em articulação com os municípios e integra a estratégia da Civisa de Olofões para a gestão da floresta e a prevenção dos incêndios. A Comunidade Intermunicipal Viseu de Olofões vai receber 524 mil euros do Orçamento do Estado para 2027. A verba faz parte dos 13,2 milhões de euros destinados às duas áreas metropolitanas, Lisboa e Porto, e às 21 comunidades intermunicipais do país. São mais cerca de 1 milhão 280 mil euros do que no orçamento deste ano. Entre as comunidades intermunicipais, Viseu de Olofões recebe menos do que acima do Tâmega e Sousa, Beiras e Serra da Estrela, Douro, Coimbra e Baixo Alentejo. A proposta do Orçamento do Estado foi entregue na quinta-feira na Assembleia da República e vai ser discutida na Generalidade 27 e 28 de outubro. A votação final global está marcada para o dia 24 de novembro. A informação é atualizada em estaçãodiariajornal.sapo.pt. Notícias também no site da Estação Diária Rádio em 968.fm.
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0: 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Previsão do estado do tempo para as próximas 24 horas. O Instituto Português do Mar e da Atmosfera está a prever para o distrito de Viseu períodos de céu muito nublado com vento fraco superando temporariamente moderado nas terras altas. O IPMA está também a prever uma pequena subida da temperatura mínima nas regiões norte e centro, com mercúrio dos termómetros a chegar aos 24 graus de máxima e a mínima a registrar durante a noite valores perto dos 13 graus no distrito de Viseu.
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0: 10-13, José Alberto Ribeiro. Ora, estamos nós para vos dar as boas-vindas para mais uma hora Superestação. José Alberto Ribeiro, na Estação Diária. Para abrir esta hora, escolhemos dois temas. O primeiro cantado é em versão nacional, som que sabemos que bate no mercado e que também recomendamos, de som de domingo.
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2: Muito bem, som de abertura em mais um espaço de emissão na Estação Diária. Começamos com Super Malha Tuga e, para que possamos prosseguir nesta edição, acrescentamos Supernova. Nos próximos minutos, há mais música na Estação Oficial Viseu. www.efitnesshealthclub.pt. 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

Consultas de Estação, momento em que damos particular destaque a algumas das músicas selecionadas pelos especialistas do Top na Estação Oficial de Viseu. Até já. 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
1: Ainda antes de darmos um salto aos comerciais, fiquem a saber quais são os títulos das notícias que fazem parte do Bloco de Informação do Desporto. Regressaremos ainda com mais energia para a segunda hora desta emissão, logo a seguir às notícias. Até já.

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0: 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São estes alguns dos temas que vamos desenvolver no Desporto da Estação Diária. Estão abertas as inscrições para os cursos de observadores de árbitros de futebol e futsal promovidos pelo Conselho de Arbitragem da Associação do Futebol de Viseu. Já estão definidos 15 dos 16 jogos da segunda eliminatória da Taça Sócios de Mérito da Associação do Futebol de Viseu, marcada para 1 de novembro às 15 horas. Na Taça de Portugal de Futsal, o São Martinho de Mouros vai jogar fora na primeira eliminatória. O Viseu Trail Running regressa no dia 8 de novembro para a 9ª edição, com 3 percursos de trail e uma modalidade de caminhada. Agora é só ficarem atentos ao desenvolvimento destes e outros temas no Desporto da Estação Diária. 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
2: 11h30, metade da hora, está aí o desporto.
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3: O Tondela recebe este sábado o Torriense no estádio João Cardoso, em jogo da 7ª jornada da Liga 2 de Futebol. Encontro marcado para as 11 da manhã, vai ter Vítor Ferreira como árbitro, Hélder Malheiro vai estar no VAR. Oriverses que chegam a este jogo no 10º lugar, 9 pontos, depois de 6 jornadas disputadas, e para consumar mais um triunfo no campeonato, o Tondela, que arrancou a Liga 2 com a vitória sobre o Amarante, perdeu os dois jogos seguintes, frente à Académica e ao União de Leiria, e recuperou depois com um triunfo em casa sobre o Futebol Clube do Porto B e no terreno do Portimonense. Pela frente vai este sábado estar Torriense, 14º classificado com 6 pontos, a equipa de Torres Vedras, que em 6 jogos soma uma vitória, 3 empates e 2 derrotas. O objetivo dos tondelenses passa por aproveitar o fator casa para somar mais 3 pontos e aproximar-se dos lugares cimeiros na classificação. O Académico de Viseu joga este sábado em casa, frente ao Estoril Praia, no Fontelo, às 8h30 da noite, jogo da 8ª jornada da Primeira Liga, que vai ser apitado por Cláudio Pereira. Os academistas através...
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10: 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Ricardo Teixeira.
11: Olá pessoal, bem-vindos ao QI Business Secrets.
10: Ricardo Teixeira, o imparável.
11: Hoje vamos falar sobre prioridades do dia e objetivos anuais. É o que vamos falar já a seguir, por isso estejam por aí.
10: É o fim de semana.
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3: Vê aí o melhor som ao da estação. Se gostares de melhorar o ritmo da tua rádio, fica a saber que os próximos minutos têm muito mais energia. Pista de dança em 96.8. Até já.
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1: Para recuperarmos algumas das melhores malhas do mercado que rodaram alguns anos atrás, clássicos da estação, grandes músicas para fixar no vosso rádio, Antena 9680. Até já. 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
1: Praticamente no final de hora, altura para fazermos mais uma pausa na música e darmos a conhecer os títulos do Diário da Exceção. Vêm aí os comerciais. Depois do sinal horário, estaremos de volta para mais uma hora com grandes temas na Exceção Diária.
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1: São estas algumas das notícias que vamos destacar na edição do dia do Diário da Estação. A Universidade Politécnica de Viseu promove até ao dia 28 deste mês a iniciativa Outubro Cuidamente, dedicada à saúde mental, ao bem-estar e ao desenvolvimento pessoal da comunidade académica. O município de Tondela promove a 6 de outubro a 7ª edição do Seminário de Gerontologia subordinado ao tema Longevidade e Voluntariado em Debate. A máquina de rastros e equipamento da SIM Viseu Dom Lafões continua a realizar trabalhos de abertura, melhoria e manutenção da rede viária florestal. A comunidade intermunicipal Viseu Dom Lafões vai receber 524 mil euros do Orçamento do Estado para 2027. Agora é só ficarem atentos ao desenvolvimento destes e outros temas no Diário da Estação. 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
1: Vamos então à cerimónia de entrada.

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9: O IP3 vai estar cortado durante as noites desta semana entre os nós de Tondela Sul e Canas de Santa Maria. A circulação estará interrompida entre as 9 da noite e as 5 da manhã do dia seguinte, sendo o trânsito desviado pela Estrada Nacional nos dois sentidos. Segundo a Infraestruturas de Portugal, os condicionamentos são necessários para trabalhos de transporte e montagem de vigas e lajes pré-fabricadas no âmbito do alargamento da via e da construção de pontes e viadutos. A Infraestruturas de Portugal recomenda aos automobilistas que tenham em conta os condicionamentos e utilizem os percursos alternativos durante o período dos trabalhos. A Universidade Politécnica de Viseu está a promover-se até o dia 28 deste mês a iniciativa Outubro Cuidamente, que é dedicada à promoção da saúde mental, do bem-estar e do desenvolvimento pessoal da comunidade académica. O programa inclui workshops, seminários e atividades práticas em formato presencial e online sobre temas como literacia em saúde mental, gestão do stress e burnout, primeiros socorros psicológicos e saúde mental na era digital. Entre as atividades previstas estão o seminário online A Voz dos Estudantes, conversas sobre o bem-estar e saúde mental, que decorre esta segunda-feira, em dois workshops Gestão de Stress e Burnout, no dia 14, e Cuidar dos Outros, primeiros socorros psicológicos, que vai acontecer no dia 20 de outubro. Cristiano Pereira, atleta da Lapa do Lobo, no Conselho de Nelas, sagrou-se bicampeão da Europa de corta-mato Virtus na prova que decorreu na Suécia. Depois de vencer no sábado a prova curta, o atleta conquistou no domingo o título europeu de corta-mato longo, na distância de 8 km, com o tempo de 23 minutos e 21 segundos. Portugal conquistou também o título coletivo masculino na prova longa, depois da prata na competição curta. O município de Nelas tem de correr até o dia 29 o concurso público para a requalificação energética das piscinas municipais. A empreitada tem um preço base de cerca de 505 mil euros e representa um investimento total de 618 mil

0: euros, dos quais cerca de 380 mil são financiados pelo Programa Centro 2030. A intervenção pretende reduzir os consumos energéticos e melhorar as condições de funcionamento das piscinas municipais de Nelas. 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
2: 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Previsão do estado do tempo para as próximas 24 horas. O Instituto Português do Mar e da Atmosfera está a prever para o Distrito de Viseu períodos de céu muito nublado com vento fraco superando temporariamente moderado nas terras altas. O ITMA está também a prever uma pequena subida da temperatura mínima nas regiões norte e centro, com mercúrio dos termómetros a chegar aos 24 graus de máxima e a mínima a registrar durante a noite valores perto dos 13 graus no Distrito de Viseu.
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2: 10-13, José Alberto Ribeiro. Muito bem, som de abertura em mais um espaço de emissão na Estação Diária. José Alberto Ribeiro, na Estação Diária. Temos aí mais informação relativa às diferentes bandas que vão rodando na Estação Diária, de segunda a domingo.
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2: Muito bem, som de abertura em mais um espaço de emissão na Estação Diária. Começamos com Super Malha Tuga e, para que possamos prosseguir nesta edição, acrescentamos Supernova. Nos próximos minutos, há mais música na Estação Oficial de Viseu. www.efitnesshealthclub.pt. 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

0: 16-19, Ângela Faria da Cunha.
1: Aí estamos nós de volta, para que possas ficar por dentro do que mais importante vai acontecendo na Estação Diária.
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0: Para te dar a conhecer as novidades que o mundo da música vai apresentando, escolhemos mais Soltas da Estação, mais uma faixa que iremos destacar na Estação Diária, Estação Oficial de Viseu.
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0: 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São estes alguns dos temas que vamos desenvolver no desporto da Estação Diária. O Académico de Viseu venceu o Estoril Praia por 2-1 no Fontelo e fechou a 8ª jornada da Primeira Liga de Futebol na 6ª posição. O Tondela venceu o Torriense por 1-0 com um gol de Cascavel aos 90 mais 10 minutos, somando o 3º triunfo consecutivo e a 4ª vitória da época na Liga 2 de Futebol. As equipas da região de Viseu tiveram resultados distintos na 5ª jornada do Campeonato de Portugal, com destaque para os empates do Simfãs e do Castro Veiro e para a derrota do Mortágua, que deixou de liderar a Série 3. O Penalva do Castelo venceu o Valde Açores por 5-0 e continua na liderança isolada da Divisão de Honra da Associação de Futebol Viseu, com 15 pontos em 5 jornadas. Agora é só ficarem atentos ao desenvolvimento destes e outros temas no desporto da Estação Diária. 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
1: Para quem está atento à informação de caráter desportivo, prestem atenção aos destaques e ao bloco dos comerciais. Voltaremos de novo à emissão, logo a seguir às notícias, para a segunda meia hora desta emissão Super Estação. Fiquem bem. 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
1: O Académico de Viseu venceu o Estoril Praia por 2-1 no Fontelo e fechou assim a 8ª jornada da Primeira Liga de Futebol na 6ª posição. Quarta vitória consecutiva no campeonato, deixar os vizinhos com 14 pontos, os mesmos do Arucas, a primeira das equipas que está em lugar de apuramento para as competições europeias. O Académico tem mais 10 pontos que a primeira das equipas em posição de acida, o Casa Pia, que soma 4, o Estoril é o último com apenas 2. Na próxima jornada, dia 25 de outubro, o Académico Viseu vai jogar em Alvalade frente ao Sporting. Tondela vence o Torriense por 1-0 com um gol de Cascavel aos 90 mais 10 minutos, somando o terceiro triunfo consecutivo e a quarta vitória da época na Liga 2 de Futebol. Foi a jornada 7 e o triunfo deixou a equipa beirã mais perto dos lugares cimeiros da classificação. Está agora no 6º lugar com 12 pontos, os mesmos da Académica. Tem menos um que o Penafiel, o Farense está na 3ª posição com 14, o Sporting BS 2 com 15 e na frente está a Lusitânia de Lourosa com 17 pontos. O campeonato pausa agora uma semana para a Taça de Portugal, com Tondela a receber no domingo Alverca, a equipa da Primeira Liga. O jogo está marcado para as 3 da tarde. As equipas da região de Viseu tiveram resultados distintos na 5ª jornada do Campeonato de Portugal de Futebol, com destaque para os empates de Sinfãs e Castro Daire e a derrota de Mortágua, que assim deixou de liderar a Série 3. Da Série 2, o Castro Daire empatou a 0 na recepção a Salgueiros. A formação castrense soma 8 pontos, é a 4ª classificada com 2 vitórias, 2 empates e 1 derrota. Também se fez não foi além de uma igualdade sem golos na recepção ou ao Pendurada. Os sinfanenses têm 6 pontos, estão na 8ª posição. Já na Série 3, o Mortágua perdeu em casa por 1-0 frente ao Benfica de Castelo Branco. Este resultado fez a equipa perder a liderança da tabela, passando a ocupar o 4º lugar com 10 pontos. Na frente está agora o Oliver do Hospital, que venceu a Alverca B por 3-1 e soma 12 pontos. O Penalva do Castelo venceu o Valde Açores por 5-0 e continua na liderança isolada da divisão de honra da Associação de Futebol de Viseu, com 15 pontos em 5 jogos. O Carvalhais é segundo, tem 13 pontos, depois de vencer este fim de semana o Nelas por 4-2. Resultados da 5ª jornada, Valde Açores 0, Penalva do Castelo 5, Campia 2, Lamego 0, Rezende 0, São Pedrinho 0, Lamelas 3, Carregal Sal 3, Sátão 1, Espereira 4, Moimenta da Beira 0, Oliveira Sarados 2, Mangualde 1, Atlético de Morelos 2, Carvalhais 4 e Nelas 2. Toda a informação do desporto está atualizada em Estação Diária Jornal.sapo.pt e também no site da Estação Diária Rádio em 968.fm.
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3: Previsão do estado do tempo para as próximas 24 horas. O Instituto Português do Mar e da Atmosfera está a prever para o Distrito de Viseu períodos de céu muito nublado com vento fraco superando temporariamente moderado nas terras altas. O IPMA está também a prever uma pequena subida da temperatura mínima nas regiões norte e centro, com o mercúrio dos termómetros a chegar aos 24 graus de máxima e a mínima a registrar durante a noite valores perto dos 13 graus no Distrito de Viseu.
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o melhor som house da estação. Se gostares de melhorar o ritmo da tua rádio, fica a saber que os próximos minutos têm muito mais energia. Pista de Dança em 96.8. Até já. 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
1: Já de seguida, algumas das nossas melhores edições em formato música. Vamos recordar algumas das malhas que regularmente tocavam na Estação Diária. Super clássicos na Estação Oficial de Viseu. Até já. 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
1: Na reta final deste espaço de emissão, reservamos ainda para este final desta edição os títulos que irão destacar-se no Diário da Estação. Fiquem bem, iremos regressar logo após o bloco de notícias. Até já.
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1: São estas algumas das notícias que vamos destacar na edição do dia do Diário da Estação. A Universidade Politécnica de Viseu promove até ao dia 28 deste mês a iniciativa Outubro Cuidamento, dedicada à saúde mental, ao bem-estar e ao desenvolvimento pessoal da comunidade académica. O município de Tondela promove a 6 de outubro a 7ª edição do Seminário de Gerontologia subordinado ao tema Longevidade e Voluntariado em Debate. A máquina de rastros e equipamento da Sim Viseu Dom Lafões continua a realizar

0: trabalhos de abertura, melhoria e manutenção da rede viária florestal. A Comunidade Intermunicipal de Viseu Dom Afões vai receber 524 mil euros do Orçamento do Estado para 2027. Agora é só ficarem atentos ao desenvolvimento destes e outros temas no Diário da Estação. 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
1: Uma hora, avançamos para o Diário da Estação, na Estação Diária.
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5: O IP3 vai estar cortado durante as noites desta semana entre os nós de Tondela Sul e Canas de Santa Maria. A circulação estará interrompida entre as 9 da noite e as 5 da manhã do dia seguinte, sendo o trânsito desviado pela Estrada Nacional nos dois sentidos. Segundo a Infraestruturas de Portugal, os condicionamentos são necessários para trabalhos de transporte e montagem de vigas e lajes pré-fabricadas no âmbito do alargamento da via e da construção de pontes e viadutos. A Infraestruturas de Portugal recomenda aos automobilistas que tenham em conta os condicionamentos e utilizem os percursos alternativos durante o período dos trabalhos. A Universidade Politécnica de Viseu está a promover-se, até o dia 28 deste mês, a iniciativa Outubro Cuidamente, que é dedicada à promoção da saúde mental, do bem-estar e do desenvolvimento pessoal da comunidade académica. O programa inclui workshops, seminários e atividades práticas em formato presencial e online sobre temas como literacia em saúde mental, gestão do stress e burnout, primeiros socorros psicológicos e saúde mental na era digital. Entre as atividades previstas estão o seminário online A Voz dos Estudantes, conversas sobre o bem-estar e saúde mental, que decorre esta segunda-feira, em dois workshops Gestão de Stress e Burnout, no dia 14, e Cuidar dos Outros, primeiros socorros psicológicos, que vai acontecer no dia 20 de outubro. Cristiano Pereira, atleta da Lapa do Lobo, no Conselho de Nelas, sagrou-se bicampeão da Europa de corta-mato Virtus na prova que decorreu na Suécia. Depois de vencer no sábado a prova curta, o atleta conquistou no domingo o título europeu de corta-mato longo, na distância de 8 km, com o tempo de 23 minutos e 21 segundos. Portugal conquistou também o título coletivo masculino na prova longa, depois da prata na competição curta. O município de Nelas tem de decorrer até o dia 29 o concurso público para a requalificação energética das piscinas municipais. A empreitada tem um preço base de cerca de 505 mil euros e representa um investimento total de 618 mil euros, dos quais cerca de 380 mil são financiados pelo programa Centro 2030. A intervenção pretende reduzir os consumos energéticos e melhorar as condições de funcionamento das piscinas municipais de Nelas. Todas as notícias estão atualizadas em estaçãodiariojornal.sapo.pt e também no site da Estação Diário Rádio em 968.fm.
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6: Previsão do estado do tempo para as próximas 24 horas. O Instituto Português do Mar e da Atmosfera está a prever para o Distrito de Viseu períodos de céu muito nublado com vento fraco superando temporariamente moderado nas terras altas. O IPMA está também a prever uma pequena subida da temperatura mínima nas regiões norte e centro, com o mercúrio dos termómetros a chegar aos 24 graus de máxima e a mínima a registrar durante a noite valores perto dos 13 graus no Distrito de Viseu.
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2: 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Bem-vindo ao 96.8, sessão de abertura na Estação Diária para mais Super Estação. E já de seguida voltamos à música com uma supernova. Eu volto já a seguir, até já.
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1: Está na altura de fazermos mais uma pequena pausa na playlist da Estação Diária. Em muito pouco tempo, ficamos por dentro do que mais importante vai acontecer no universo do desporto. Vem aí o desporto em 96.8. 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
5: O Académico de Viseu venceu o Estoril Praia por 2-1 no Fontelo e fechou assim a 8ª jornada da Primeira Liga de Futebol na 6ª posição. Quarta vitória consecutiva no campeonato, deixar os vizinhos com 14 pontos, os mesmos do Arucas, a primeira das equipas que está em lugar de apuramento para as competições europeias. O Académico tem mais 10 pontos que a primeira das equipas em posição de acida, o Casa Pia, que soma 4. O Estoril é o último com apenas 2. Na próxima jornada, dia 25 de outubro, o Académico Viseu vai jogar em Alvalade frente ao Sporting. Tondela venceu o Torriense por 1-0 com um gol de Cascavel nos 90 mais 10 minutos, somando o terceiro triunfo consecutivo e a quarta vitória da época na Liga 2 de Futebol. Foi a jornada 7 e o triunfo deixou a equipa beirã mais perto dos lugares cimeiros da classificação. Está agora no 6º lugar com 12 pontos, os mesmos da Académica. Tem menos um que o Penafiel. O Farense está na 3ª posição com 14, o Sporting B é segundo com 15 e na frente está a Lusitânia de Lourosa com 17 pontos. O campeonato pausa agora uma semana para a Taça de Portugal, com Tondela a receber no domingo o Alverca, a equipa da Primeira Liga. O jogo está marcado para as 3 da tarde. As equipas da região de Viseu tiveram resultados distintos na 5ª jornada do Campeonato de Portugal Futebol, com destaque para os empates de Sinfãs e Castro Daire e a derrota de Mortágua, que assim deixou de liderar a Série 3. Da Série 2, o Castro Daire empatou a 0 na recepção aos Salgueiros. A formação castrense soma 8 pontos, é a 4ª classificada com 2 vitórias, 2 empates e 1 derrota. Também Sinfãs não foi além de uma igualdade sem golos na recepção ao Pendura.

0: temporada. Os sinfonenses têm 6 pontos, estão na 8ª posição. Já na Série 3, o Mortágua perdeu em casa por 1-0 frente ao Benfica de Castelo Branco. Este resultado fez a equipa perder a liderança da tabela, passando a ocupar o 4º lugar com 10 pontos. Na frente está agora o Oliver do Hospital, que venceu a Alverca B por 3-1 e soma 12 pontos. O Penalva do Castelo venceu o Valde Açores por 5-0 e continua na liderança isolada da divisão de honra da Associação de Futebol de Viseu, com 15 pontos em 5 jogos. O Carvalhais é segundo, tem 13 pontos, depois de vencer este fim de semana o Nelas por 4-2. Resultados da 5ª jornada: Valde Açores 0, Penalva de Castelo 5, Campia 2, Lamego 0, Rezende 0, São Pedrense 0, Lamelas 3, Carregal Sal 3, Sátão 1, Espereira 4, Moimenta da Beira 0, Oliveira Sarados 2, Mangualde 1, Atlético de Molelos 2, Carvalhais 4 e Nelas 2. 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
1: 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Previsão do estado do tempo para as próximas 24 horas. O Instituto Português do Mar e da Atmosfera está a prever para o Distrito de Viseu períodos de céu muito nublado com vento fraco superando temporariamente moderado nas terras altas. O IPMA está também a prever uma pequena subida da temperatura mínima nas regiões norte e centro, com mercúrio dos termómetros a chegar aos 24 graus de máxima e a mínima a registrar durante a noite valores perto dos 13 graus no Distrito de Viseu.
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Jorge Manuel Costa. Para já deixámos o Som Nacional abrir a hora. Vamos seguir em frente com mais um tema em destaque. Carlos Manuel Costa, na Estação Diária. 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
1: Vamos fazer uma pequena pausa na música e logo a seguir temos o Diário da Estação. As notícias em destaque em 96.8. Já a seguir, fica bem ligado.
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2: São estas algumas das notícias que vamos destacar na edição do dia do Diário da Estação. O IP3 vai estar cortado durante as noites desta semana entre os nós de Tondela Sul e Canas de Santa Maria. A Universidade Politécnica de Viseu está a promover até 28 de outubro a iniciativa Outubro Cuidamente, dedicada à promoção da saúde mental, do bem-estar e do desenvolvimento pessoal da comunidade académica. Cristiano Pereira, atleta da Lapa do Lobo, no concelho de Nelas, tornou-se bicampeão da Europa de corta-mato Virtus, na Suécia. O município de Nelas tem a decorrer até 29 de outubro o concurso público para a requalificação energética das piscinas municipais. Agora é só ficarem atentos ao desenvolvimento destes e outros temas no Diário da Estação. 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
2: Duas horas.
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5: O P3 vai estar cortado durante as noites desta semana entre os nós de Tondela Sul e Canas de Santa Maria. A circulação estará interrompida entre as 9 da noite e as 5 da manhã do dia seguinte, sendo o trânsito desviado pela Estrada Nacional nos dois sentidos. Segundo a Infraestruturas de Portugal, os condicionamentos são necessários para trabalhos de transporte e montagem de vigas e lajes pré-fabricadas no âmbito do alargamento da via e da construção de pontes e viadutos. A Infraestruturas de Portugal recomenda aos automobilistas que tenham em conta os condicionamentos e utilizem os percursos alternativos durante o período dos trabalhos. A Universidade Politécnica de Viseu está a promover-se até o dia 28 deste mês a iniciativa Outubro Cuidamente, que é dedicada à promoção da saúde mental, do bem-estar e do desenvolvimento pessoal da comunidade académica. O programa inclui workshops, seminários e atividades práticas em formato presencial e online sobre temas como literacia em saúde mental, gestão do stress e burnout, primeiros socorros psicológicos e saúde mental na era digital. Entre as atividades previstas estão o seminário online A Voz dos Estudantes, conversas sobre bem-estar e saúde mental, que decorre esta segunda-feira, em dois workshops Gestão de Stress e Burnout, no dia 14, e Cuidar dos Outros, primeiros socorros psicológicos, que vai acontecer no dia 20 de outubro. Cristiano Pereira, atleta da Lapa do Lobo, no Conselho de Nelas, sagrou-se bicampeão da Europa de corta-mato Virtus na prova que decorreu na Suécia. Depois de vencer no sábado a prova curta, o atleta conquistou no domingo o título europeu de corta-mato longo, na distância de 8 km, com o tempo de 23 minutos e 21 segundos. Portugal conquistou também o título coletivo masculino na prova longa, depois da prata na competição curta. O município de Nelas tem de correr até o dia 29 o concurso público para a requalificação energética das piscinas municipais. A empreitada tem um preço base de cerca de 505 mil euros e representa um investimento total de 618 mil euros, dos quais cerca de 380 mil são financiados pelo programa Centro 2030. A intervenção pretende reduzir os consumos energéticos e melhorar as condições de funcionamento das piscinas municipais de Nelas. Todas as notícias estão atualizadas em estaçãodiariojornal.sapo.pt e também no site da Estação Diário Rádio em 968.fm.
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0: 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Previsão do estado do tempo para as próximas 24 horas. O Instituto Português do Mar e da Atmosfera está a prever para o Distrito de Viseu períodos de céu muito nublado com vento fraco superando temporariamente moderado nas terras altas. O IPMA está também a prever uma pequena subida da temperatura mínima nas regiões norte e centro, com mercúrio dos termómetros a chegar aos 24 graus de máxima e a mínima a registrar.

0: durante a noite valores perto dos 13 graus no distrito de Viseu.
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3: Estes são os primeiros minutos desta emissão Superestação na Estação Diária. Abrimos com o Som Nacional e já a seguir fica com uma supernova para ouvir com muita atenção.
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1: Regressa à informação desportiva na Estação Diária. Já daqui a pouco as notícias em primeira mão na Estação Oficial Viseu. É o desporto na Estação Diária para logo a seguir voltarmos à música sem parar. Aqui na Estação Diária.
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1: O Académico de Viseu venceu o Estoril Praia por 2-1 no Fontelo e fechou assim a 8ª jornada da Primeira Liga de Futebol na 6ª posição. Quarta vitória consecutiva no campeonato, deixar os vizinhos com 14 pontos, os mesmos do Arucas, a primeira das equipas que está em lugar de apuramento para as competições europeias. O Académico tem mais 10 pontos que a primeira das equipas em posição de acida, o Casa Pia, que soma 4, o Estoril é o último com apenas 2. Na próxima jornada, dia 25 de outubro, o Académico Viseu vai jogar em Alvalade frente ao Sporting. Tondela venceu o Torriense por 1-0 com um gol de Cascavel nos 90 mais 10 minutos, somando o terceiro triunfo consecutivo e a quarta vitória da época na Liga 2 de Futebol. Foi a jornada 7 e o triunfo deixou a equipa beirã mais perto dos lugares cimeiros da classificação. Está agora no 6º lugar com 12 pontos, os mesmos da Académica. Tem menos um que o Penafiel. O Farense está na 3ª posição com 14, o Sporting BS 2 com 15 e na frente está a Lusitânia de Lourosa com 17 pontos. O campeonato pausa agora uma semana para a Taça de Portugal, com Tondela a receber no domingo Alverca, a equipa da Primeira Liga. O jogo está marcado para as 3 da tarde. As equipas da região de Viseu tiveram resultados distintos na 5ª jornada do Campeonato de Portugal de Futebol, com destaque para os empates de Sinfãs e Castro Daire e a derrota de Mortágua, que assim deixou de liderar a Série 3. Da Série 2, o Castro Daire empatou a 0 na recepção a Salgueiros. A formação castrense soma 8 pontos, é a 4ª classificada com 2 vitórias, 2 empates e 1 derrota. Também Sinfãs não foi além de uma igualdade sem golos na recepção ou ao Pendurada. Os sinfanenses têm 6 pontos, estão na 8ª posição. Já na Série 3, o Mortágua perdeu em casa por 1-0 frente ao Benfica de Castelo Branco. Este resultado fez a equipa perder a liderança da tabela, passando a ocupar o 4º lugar com 10 pontos. Na frente está agora o Oliver do Hospital, que venceu a Alverca B por 3-1 e soma 12 pontos. O Penalva do Castelo venceu o Valde Açores por 5-0 e continua na liderança isolada da divisão de honra da Associação de Futebol de Viseu, com 15 pontos em 5 jogos. O Carvalhais é segundo, tem 13 pontos, depois de vencer este fim de semana o Nelas por 4-2. Resultados da 5ª jornada, Valde Açores 0, Penalva de Castelo 5, Campia 2, Lamego 0, Rezende 0, Sampedrense 0, Lamelas 3, Carregal.

0: Sal 3, Sátão 1, Espereira 4, Moimenta da Beira 0, Oliveira Sarajes 2, Mangualde 1, Atlético de Morelos 2, Carvalhais 4 e Nelas 2. 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
1: 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Previsão do estado do tempo para as próximas 24 horas. O Instituto Português do Mar e da Atmosfera está a prever para o Distrito de Viseu períodos de céu muito nublado com vento fraco superando temporariamente moderado nas terras altas. O IPMA está também a prever uma pequena subida da temperatura mínima nas regiões norte e centro, com mercúrio dos termómetros a chegar aos 24 graus de máxima e a mínima a registrar durante a noite valores perto dos 13 graus no Distrito de Viseu.
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13: Olá pessoal, bem-vindos ao QI Business Secrets.
1: Ricardo Teixeira, o imparável.
13: Hoje vamos falar de um tema bastante sensível. Vamos falar da nossa relação com o Estado.
1: É o fim de semana.
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10-13, José Alberto Ribeiro. De volta à hora para vos darmos a conhecer os temas mais comerciais da rádio. José Alberto Ribeiro, nesta Som Diária. Estivemos aí com o melhor da...

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1: De volta para chamar a tua atenção para os grandes clássicos da estação que passamos regularmente na antena da estação diária. Fica por aí, bem ligado na estação oficial do Viseu.
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2: 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São estas algumas das notícias que vamos destacar na edição do dia do Diário da Estação. O IP3 vai estar cortado durante as noites desta semana entre os nós de Tondela Sul e Canas de Santa Maria. A Universidade Politécnica de Viseu está a promover até 28 de outubro a iniciativa Outubro Cuidamente, dedicada à promoção da saúde mental, do bem-estar e do desenvolvimento pessoal da comunidade académica. Cristiano Pereira, atleta da Lapa do Lobo no Conselho de Nelas, sagrou-se bicampeão da Europa de corta-mato Virtus, na Suécia. O município de Nelas tem a decorrer até 29 de outubro o concurso público para a requalificação energética das piscinas municipais. Agora é só ficarem atentos ao desenvolvimento destes e outros temas no Diário da Estação. 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
6: 3 horas.
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7: Desta semana, entre os nós de Tondela Sul e Canas de Santa Maria, a circulação estará interrompida entre as 9 da noite e as 5 da manhã do dia seguinte, sendo o trânsito desviado pela Estrada Nacional nos dois sentidos. Segundo a Infraestruturas de Portugal, os condicionamentos são necessários para trabalhos de transporte e montagem de vigas e lajes pré-fabricadas no âmbito do alargamento da via e da construção de pontes e viadutos. A Infraestruturas de Portugal recomenda aos automobilistas que tenham em conta os condicionamentos e utilizem os percursos alternativos durante o período dos trabalhos. A Universidade Politécnica de Viseu está a promover-se até o dia 28 deste mês a iniciativa Outubro Cuidamente, que é dedicada à promoção da saúde mental, do bem-estar e do desenvolvimento pessoal da comunidade académica. O programa inclui workshops, seminários e atividades práticas em formato presencial e online sobre temas como literacia em saúde mental, gestão do stress e burnout, primeiros socorros psicológicos e saúde mental na era digital. Entre as atividades previstas estão o seminário online A Voz dos Estudantes, conversas sobre bem-estar e saúde mental, que decorre esta segunda-feira, em dois workshops Gestão de Stress e Burnout, no dia 14, e Cuidar dos Outros, primeiros socorros psicológicos, que vai acontecer no dia 20 de outubro. Cristiano Pereira, atleta da Lapa do Lobo, no Conselho de Nelas, sagrou-se bicampeão da Europa de corta-mato Virtus na prova que decorreu na Suécia. Depois de vencer no sábado a prova curta, o atleta conquistou no domingo o título europeu de corta-mato longo, na distância de 8 km, com o tempo de 23 minutos e 21 segundos. Portugal conquistou também o título coletivo masculino na prova longa, depois da prata na competição curta. O município de Nelas tem de decorrer até o dia 29 o concurso público para a requalificação energética das piscinas municipais. A empreitada tem um preço base de cerca de 505 mil euros e representa um investimento total de 618 mil euros, dos quais cerca de 380 mil são financiados pelo programa Centro 2030. A intervenção pretende reduzir os consumos energéticos e melhorar as condições de funcionamento das piscinas municipais de Nelas. Todas as notícias estão atualizadas em estaçãodiariajornal.sapo.pt e também no site da Estação de

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3: Previsão do estado do tempo para as próximas 24 horas. O Instituto Português do Mar e da Atmosfera está a prever para o Distrito de Viseu períodos de céu muito nublado com vento fraco superando temporariamente moderado nas terras altas. O IPMA está também a prever uma pequena subida da temperatura mínima nas regiões norte e centro, com o mercúrio dos termómetros a chegar aos 24 graus de máxima e a mínima a registrar durante a noite valores perto dos 13 graus no Distrito de Viseu.
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0: 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Bem-vindo ao 96.8, sessão de abertura na Estação Diária para mais Super Estação. E já de seguida voltamos à música com uma supernova. Eu volto já a seguir, até já.
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1: Bem-vindo à Estação Diária. Espero que gostes de tudo que preparámos só para ti. Vamos voltar ao que interessa? 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
1: Está na altura de fazermos mais uma pequena pausa na playlist da Estação Diária. 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
6: O Académico de Viseu venceu o Estoril Praia por 2-1 no Fontelo e fechou assim a 8ª jornada da Primeira Liga de Futebol na 6ª posição. Quarta vitória consecutiva no campeonato, deixar os vizinhos com 14 pontos, os mesmos do Arucas, a primeira das equipas que está em lugar de apuramento para as competições europeias. O Académico tem mais 10 pontos que a primeira das equipas em posição de ascida, o Casa Pia, que soma 4. O Estoril é o último com apenas 2. Na próxima jornada, dia 25 de outubro, o Académico Viseu vai jogar em Alvalade frente ao Sporting. Tondela vence a Torriense por 1-0 com um gol de Cascavel nos 90 mais 10 minutos, somando o terceiro triunfo consecutivo e a quarta vitória da época na Liga 2 de Futebol. Foi a jornada 7 e o triunfo deixou a equipa beirã mais perto dos lugares cimeiros da classificação. Está agora no 6º lugar com 12 pontos, os mesmos da Académica. Tem menos um que o Penafiel. O Farense está na 3ª posição com 14, o Sporting BS 2 com 15 e na frente está a Lusitânia de Lourosa com 17 pontos. O campeonato pausa agora uma semana para a Taça de Portugal, com Tondela a receber no domingo o Alverca, a equipa da Primeira Liga. O jogo está marcado para as 3 da tarde. As equipas da região de Viseu tiveram resultados distintos na 5ª jornada do Campeonato de Portugal de Futebol, com destaque para os empates de Sinfãs e Castro Daire e a derrota de Mortágua, que assim deixou de liderar a Série 3. Da Série 2, o Castro Daire empatou a 0 na recepção a Salgueiros. A formação castrense soma 8 pontos, é quarta classificada com 2 vitórias, 2 empates e 1 derrota. Também Sinfãs não foi além de uma igualdade sem golos na recepção ao...
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8: Previsão do estado do tempo para as próximas 24 horas. O Instituto Português do Mar e da Atmosfera está a prever para o Distrito de Viseu períodos de céu muito nublado com vento fraco superando temporariamente moderado nas terras altas. O IPMA está também a prever uma pequena subida da temperatura mínima nas regiões norte e centro, com mercúrio dos termómetros a chegar aos 24 graus de máxima e a mínima a registrar durante a noite valores perto dos 13 graus no Distrito de Viseu.
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1: Vamos fazer uma pequena pausa na música e logo a seguir temos o Diário da Estação. As notícias em destaque em 96.8. Já

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2: 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São estas algumas das notícias que vamos destacar na edição do dia do Diário da Estação. O IP3 vai estar cortado durante as noites desta semana entre os nós de Tondela Sul e Canas de Santa Maria. A Universidade Politécnica de Viseu está a promover até 28 de outubro a iniciativa Outubro Cuidamente, dedicada à promoção da saúde mental, do bem-estar e do desenvolvimento pessoal da comunidade académica. Cristiano Pereira, atleta da Lapa do Lobo no Conselho de Nelas, sagrou-se bicampeão da Europa de corta-mato Virtus, na Suécia. O município de Nelas tem a decorrer até 29 de outubro o concurso público para a requalificação energética das piscinas municipais. Agora é só ficarem atentos ao desenvolvimento destes e outros temas no Diário da Estação.
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3: Quatro horas. 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
6: O P3 vai estar cortado durante as noites desta semana entre os nós de Tondela Sul e Canas de Santa Maria. A circulação estará interrompida entre as 9 da noite e as 5 da manhã do dia seguinte, sendo o trânsito desviado pela Estrada Nacional nos dois sentidos. Segundo a Infraestruturas de Portugal, os condicionamentos são necessários para trabalhos de transporte e montagem de vigas e lajes pré-fabricadas no âmbito do alargamento da via e da construção de pontes e viadutos. A Infraestruturas de Portugal recomenda aos automobilistas que tenham em conta os condicionamentos e utilizem os percursos alternativos durante o período dos trabalhos. A Universidade Politécnica de Viseu está a promover-se até o dia 28 deste mês a iniciativa Outubro Cuidamente, que é dedicada à promoção da saúde mental, do bem-estar e do desenvolvimento pessoal da comunidade académica. O programa inclui workshops, seminários e atividades práticas em formato presencial e online sobre temas como literacia em saúde mental, gestão do stress e burnout, primeiros socorros psicológicos e saúde mental na era digital. Entre as atividades previstas estão o seminário online A Voz dos Estudantes, conversas sobre bem-estar e saúde mental, que decorre esta segunda-feira, em dois workshops Gestão de Stress e Burnout, no dia 14, e Cuidar dos Outros, primeiros socorros psicológicos, que vai acontecer no dia 20 de outubro. Cristiano Pereira, atleta da Lapa do Lobo, no Conselho de Nelas, sagrou-se bicampeão da Europa de corta-mato virtus na prova que decorreu na Suécia. Depois de vencer no sábado a prova curta, o atleta conquistou no domingo o título europeu de corta-mato longo, na distância de 8 km, com o tempo de 23 minutos e 21 segundos. Portugal conquistou também o título coletivo masculino na prova longa, depois da prata na competição curta. O município de Nelas tem a decorrer até o dia 29 o concurso público para a requalificação energética das piscinas municipais. A empreitada tem um preço base de cerca de 505 mil euros e representa um investimento total de 618 mil euros, dos quais cerca de 380 mil são financiados pelo programa Centro 2030. A intervenção pretende reduzir os consumos energéticos e melhorar as condições de funcionamento das piscinas municipais de Nelas. Todas as notícias estão atualizadas em estaçãodiariojornal.sapo.pt e também no site da Estação Diária Rádio em 968.

0: 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Previsão do estado do tempo para as próximas 24 horas. O Instituto Português do Mar e da Atmosfera está a prever para o Distrito de Viseu períodos de céu muito nublado com vento fraco superando temporariamente moderado nas terras altas. O IPMA está também a prever uma pequena subida da temperatura mínima nas regiões norte e centro, com mercúrio dos termómetros a chegar aos 24 graus de máxima e a mínima a registrar durante a noite valores perto dos 13 graus no Distrito de Viseu. 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
3: Começa agora mais uma hora de música sem parar na Estação Diária. Bem-vindo! Para começar, ouvimos um tema em português. A seguir tenho preparado para ti uma super nova música acabada de estrear para ouvires com a máxima atenção na tua Estação Diária 96.8 FM.
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4: O Académico de Viseu venceu o Estoril Praia por 2-1 no Fontelo e fechou assim a 8ª jornada da Primeira Liga de Futebol na 6ª posição. Quarta vitória consecutiva no campeonato, deixar os vizinhos com 14 pontos, os mesmos do Arouca, a primeira das equipas que está em lugar de apuramento para as competições europeias. O Académico tem mais 10 pontos que a primeira das equipas em posição de acida, o Casa Pia, que soma 4, o Estoril é o último com apenas 2. Na próxima jornada, dia 25 de outubro, o Académico Viseu vai jogar em Alvalade frente ao Sporting. Tondela venceu o Torriense por 1-0 com um gol de Cascavel nos 90 mais 10 minutos, somando o terceiro triunfo consecutivo e a quarta vitória da época na Liga 2 de Futebol. Foi a jornada 7 e o triunfo deixou a equipa beirã mais perto dos lugares cimeiros da classificação. Está agora no 6º lugar com 12 pontos, os mesmos da Académica. Tem menos um que o Penafiel, o Farense está na 3ª posição com 14, o Sporting BS 2 com 15 e na frente está a Lusitânia de Lourosa com 17 pontos. O campeonato pausa agora uma semana para a Taça de Portugal, com Tondela a receber no domingo Alverca, equipa da Primeira Liga. O jogo está marcado para as 3 da tarde. As equipas da região de Viseu tiveram resultados distintos na 5ª jornada do Campeonato de Portugal de Futebol, com destaque para os empates de Sinfãs e Castro Deire e a derrota de Mortágua, que assim deixou de liderar a Série 3. Na Série 2, o Castro Deire empatou a 0 na recepção aos Salgueiros. A formação castrense soma 8 pontos, é a 4ª classificada com 2 vitórias, 2 empates e 1 derrota. Também se fez não foi além de uma igualdade sem golos na recepção ou ao Pendurada. Os sinfanenses têm 6 pontos, estão na 8ª posição. Já na Série 3, o Mortágua perdeu em casa por 1-0 frente ao Benfica de Castelo Branco. Este resultado fez a equipa perder a liderança da tabela, passando a ocupar o 4º lugar com 10 pontos. Na frente está agora o Oliver do Hospital, que venceu o Alverca B por 3-1 e soma 12 pontos. O Penalva do Castelo venceu o Valde Açores por 5-0 e continua na liderança isolada da divisão de honra da Associação de Futebol de Viseu, com 15 pontos em 5 jogos. O Carvalhais é segundo, tem 13 pontos, depois de vencer este fim de semana o Nelas por 4-2. Resultados da 5ª jornada, Valde Açores 0, Penalva do Castelo 5, Campia 2, Lamego 0, Rezende 0, São Pedrense 0, Lamelas 3, Carregal Sal 3, Sátão 1, Espereira 4, Moimenta da Beira 0, Oliveira Sarados 2, Mangualde 1, Atlético de Morelos 2, Carvalhais 4 e Nelas 2. 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
0: 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Previsão do estado do tempo para as próximas 24 horas. O Instituto Português do Mar e da Atmosfera está a prever para o Distrito de Viseu períodos de céu muito nublado com vento fraco superando temporariamente moderado nas terras altas. O IPMA está também a prever uma pequena subida da temperatura mínima nas regiões norte e centro, com mercúrio dos termómetros a chegar aos 24 graus de máxima e a mínima a registrar durante a noite valores perto dos 13 graus no Distrito de Viseu.
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3: Mais um grande som house na estação diária. Sabemos que os grandes apreciadores do house e eletrónica agradecem. Para já, fica aí com uma pequena amostra daquilo que temos preparado para mais logo. Antena 9680.
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0: Setas, Carlos Manuel Costa. Bem-vindos a mais uma grande hora na Estação Diária, Estação Oficial de Viseu. Carlos Manuel Costa, na Estação Diária. Superestação com o som nacional sempre na abertura de cada hora. E para continuarmos em bom ritmo, Supernova, nos próximos minutos. De segunda a domingo.
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2: 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São estas algumas das notícias que vamos destacar na edição do dia do Diário da Estação. O IP3 vai estar cortado durante as noites desta semana entre os nós de Tondela Sul e Canas de Santa Maria. A Universidade Politécnica de Viseu está a promover até 28 de outubro a iniciativa Outubro Cuidamente, dedicada à promoção da saúde mental, do bem-estar e do desenvolvimento pessoal da comunidade académica. Cristiano Pereira, atleta da Lapa do Lobo, no concelho de Nelas, sagrou-se bicampeão da Europa de corta-mato Virtus, na Suécia. O município de Nelas tem a decorrer até 29 de outubro o concurso público para a requalificação energética das piscinas municipais. Agora é só ficarem atentos ao desenvolvimento destes e outros temas no Diário da Estação. 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
5: 5 horas.
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3: Olá, esta é a frequência da Estação Diária. Chamamos a atenção para a primeira das músicas rodadas. Ouvimos Fuga da Estação, a Supernova é a malha que divulgamos nos minutos que se seguem. Fiquem bem.
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1: Muito bem, o som de abertura é mais um espaço de emissão na Estação Diária.
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1: Estão aí os primeiros sons que fazem parte da abertura desta hora. Começamos com Super Malha Tuga, acrescentamos Supernova.
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0: 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Na Estação Diária damos destaque a alguns dos temas mais ouvidos em 96.8. Soltas da Estação, para escutares na próxima sequência que preparámos na playlist da Estação Oficial de Viseu.
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0: Estação Diária, boa tarde. Quase em cima da meia hora para dar um espaço de emissão ao desporto na Estação Diária. Informação que vai para o ar logo a seguir aos destaques e ao bloco comercial na antena da Estação Oficial de Viseu. Até já.
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2: São estes alguns dos temas que vamos desenvolver no desporto da Estação Diária. O Académico de Viseu venceu o Estoril Praia por 2-1 no Fontelo e fechou a 8ª jornada da Primeira Liga de Futebol na 6ª posição. O Tondela venceu o Torriense por 1-0 com um gol de Cascavel aos 90 mais 10 minutos, somando o 3º triunfo consecutivo e a 4ª vitória da época na Liga 2 de Futebol. As equipas da região de Viseu tiveram resultados distintos na 5ª jornada do Campeonato de Portugal, com destaque para os empates do Simfãs e do Castro Daire e para a derrota do Mortágua, que deixou de liderar a Série 3. O Penalva do Castelo venceu o Val de Açores por 5-0 e continua na liderança isolada da Divisão de Honra da Associação de Futebol de Viseu, com 15 pontos em 5 jornadas. Agora é só ficarem atentos ao desenvolvimento destes e outros temas no desporto da Estação Diária.
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3: O Académico de Viseu venceu o Estoril Praia por 2-1 no Fontelo e fechou assim a 8ª jornada da Primeira Liga de Futebol na 6ª posição. Quarta vitória consecutiva no campeonato, deixar os vizinhos com 14 pontos, os mesmos do Arucas, a primeira das equipas que está em lugar de apuramento para as competições europeias. O Académico tem mais 10 pontos que a primeira das equipas em posição de acida, o Casa Pia, que soma 4, o Estoril é o último com apenas 2. Na próxima jornada, dia 25 de outubro, o Académico Viseu vai jogar em Alvalade frente ao Sporting. Tondela venceu o Torriense por 1-0 com um gol de Cascavel nos 90 mais 10 minutos, somando o terceiro triunfo consecutivo e a quarta vitória da época na Liga 2 de Futebol. Foi a jornada 7 e o triunfo deixou a equipa beirã mais perto dos lugares cimeiros da classificação. Está agora no 6º lugar com 12 pontos, os mesmos da Académica. Tem menos um que o Penafiel. O Farense está na 3ª posição com 14, o Sporting BS 2 com 15 e na frente está a Lusitânia de Lourosa com 17 pontos. O campeonato pausa agora uma semana para a Taça de Portugal, com Tondela a receber no domingo Alverca, a equipa da Primeira Liga. O jogo está marcado para as 3 da tarde. As equipas da região de Viseu tiveram resultados distintos na 5ª jornada do Campeonato de Portugal de Futebol, com destaque para os empates de Sinfãs e Castro Daire e a derrota de Mortágua, que assim deixou de liderar a Série 3. Da Série 2, o Castro Daire empatou a 0 na recepção a Salgueiros. A formação castrense soma 8 pontos, é a 4ª classificada com 2 vitórias, 2 empates e 1 derrota. Também Sinfãs não foi além de uma igualdade sem golos na recepção ao Pendurada. Os sinfanenses têm 6 pontos, estão na 8ª posição. Já na Série 3, o Mortágua perdeu em casa por 1-0, frente ao Benfica de Castelo Branco. Este resultado fez a equipa perder a liderança da tabela, passando a ocupar o 4º lugar com 10 pontos. Na frente está agora o Oliver do Hospital, que venceu o Alverca B por 3-1 e soma 12 pontos. O Penalva do Castelo venceu o Valde Açores por 5-0 e continua na liderança isolada da divisão de honra da Associação de Futebol de Viseu, com 15 pontos em 5 jogos. O Carvalhais é segundo, tem 13 pontos, depois de vencer este fim de semana o Nelas por 4-2. Resultados da 5ª jornada, Valde Açores 0, Penalva de Castelo 5, Campia 2, Lamego 0, Rezende 0, São Pedrense 0, Lamelas 3, Carregal Sal 3, Sátão 1, Espereira 4, Moimenta da Beira 0, Oliveira Sarados 2, Mangold 1, Atlético de Molelos 2, Carvalhais 4 e Nelas 2. Toda a informação do desporto está atualizada em Estação Diária Jornal.sapo.pt e também no site da Estação Diária Rádio em 918.fm.
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0: 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Previsão do estado do tempo para as próximas 24 horas. O Instituto Português do Mar e da Atmosfera está a prever para o Distrito de Viseu períodos de céu muito nublado com vento fraco superando temporariamente moderado nas terras altas. O IPMA está também a prever uma pequena subida da temperatura mínima nas regiões norte e centro, com mercúrio dos termómetros a chegar aos 24 graus de máxima e a mínima a registrar durante a noite valores perto dos 13 graus no Distrito de Viseu.
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Carlos Manuel Costa. Para já deixámos o Som Nacional abrir a hora. Vamos seguir em frente com mais um tema em destaque. Carlos Manuel Costa, na Estação Diária. 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

0: Boa tarde. Para recuperarmos grandes músicas, estão aí clássicos da estação. Estamos a dar a conhecer algumas das melhores malhas do mercado que rodaram alguns anos atrás. Ainda durante esta hora, recordamos a antena 9680 a fixar no vosso rádio. Até já!
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0: 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Boa tarde. Estamos aí para dar a conhecer as novidades do Diário da Estação na Estação Diária. Os principais destaques das notícias. Regressaremos logo depois do bloco comercial para mais uma hora Super Estação. Até já.
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9: São estas algumas das notícias que vamos destacar na edição do dia do Diário da Estação. Assim, Viseu Dom Afonso e a Associação Portuguesa de Profissionais de Juventude assinaram um protocolo para reforçar a participação dos jovens nas decisões públicas da região. Viseu recebe a 29 de outubro a primeira edição do Smart Region Summit Viseu Dom Afonso, promovido pela comunidade intermunicipal. O município de Nelas tem a decorrer até 29 de outubro o concurso público para a requalificação energética das piscinas municipais. O pavilhão Cidade de Viseu recebe no sábado 17 de outubro às 16 horas a supertaça masculina de voleibol num clássico entre Sporting e Benfica. Agora é só ficarem atentos ao desenvolvimento destes e outros temas no Diário da Estação.
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4: Seis horas.
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7: A Civisa de Olafões e a Associação Portuguesa de Profissionais de Juventude assinaram um protocolo para reforçar a participação de jovens nas decisões públicas da região. O acordo foi assinado na Biblioteca Municipal de Oliveira de Frades, integra o projeto CRJ+, Conselhos Regionais da Juventude, da Ideia à Prática. A iniciativa prevê encontros entre jovens e decisores políticos e a discussão de temas como a mobilidade, o acesso à educação e ao emprego e as condições para permanecer ou regressar à região. O projeto pretende ainda promover a cooperação entre os Conselhos Municipais de Juventude e apoiar a criação de uma Comissão Intermunicipal de Juventude. A iniciativa abrange os 14 municípios que integram a comunidade Viseu de Olafões e é financiado pela União Europeia através do programa Erasmus Mais Juventude. Viseu recebe no dia 29 de outubro a primeira edição do Smart Region Summit Viseu de Olafões, que é promovido pela comunidade intermunicipal. O encontro vai decorrer no Hotel Montebello e reúne especialistas, empresas, universitários e representantes de entidades públicas para debater o uso de dados e a inteligência artificial na melhoria dos serviços públicos. Um dos destaques será a apresentação da nova plataforma de gestão urbana de Viseu de Olafões, que integra a informação de 11 plataformas, incluindo transportes, proteção civil, água, energia e turismo, para apoiar decisões e antecipar necessidades. A participação neste summit é gratuita mediante inscrição. A Viseu de Olafões adianta que o programa completo vai ser divulgado em breve. O município de Nelas tem de correr até o dia 29 o concurso público para a requalificação energética das piscinas municipais. A empreitada tem um preço base de cerca de 505 mil euros e representa um investimento total de 618 mil euros, dos quais cerca de 380 mil são financiados pelo programa Centro 2030. A intervenção pretende reduzir os consumos energéticos e melhorar as condições de funcionamento das piscinas municipais de Nelas. O pavilhão Cidade de Viseu recebe no sábado, dia 17, às 4 da tarde, a Supertaça Masculina de Voleibol, no clássico entre Sporting e Benfica. O encontro coloca frente a frente o atual bicampeão nacional, o Sporting, que vai procurar o triplete, e o Benfica, finalista vencido da Taça de Portugal na época passada. Na temporada 2025-26, a formação leonina conquistou o seu 8º título nacional depois de vencer o play-off do campeonato e ergueu também a Taça de Portugal, cuja final foi disputada em Lolé. Já o Benfica venceu 11 das 15 últimas edições da Supertaça Masculina de Voleibol. Todas as notícias estão atualizadas em estaçãodiariojornal.sapo.pt e também no site da Estação Diária Rádio em 968.fm.
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8: Previsão do estado do tempo para as próximas 24 horas. O Instituto Português do Mar e da Atmosfera está a prever para o Distrito de Viseu períodos de céu muito nublado com vento fraco superando temporariamente moderado nas terras altas. O IPMA está também a prever uma pequena subida da temperatura mínima nas regiões norte e centro, com o mercúrio dos termómetros a chegar aos 24 graus de máxima e a mínima a registrar durante a noite valores perto dos 13 graus no Distrito de Viseu.
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2: Voltamos para mais uma hora de ponta na estação diária. Em períodos de ponta, o centro da cidade fica sujeito a um volume de tráfego que torna a movimentação automóvel mais complicada. Se o seu destino é prosseguir na direção da Braveses, isto é, avançar no sentido da zona de saída mais a norte de Viseu, e se tiver de passar pelo Rossio, não é novidade que o trânsito costuma sofrer abrandamento, tendo em atenção que existem dois semáforos na Praça da República. Ultrapassando esta área de afunilamento de circulação automóvel, vai ter de descer a Avenida Doutor António José de Almeida e até ao cruzamento com a Rua Cepa Pinto, e a Rua 21 de Agosto terá duas vias de trânsito. É quase sempre complicada a mobilidade nesta descida. Mais à frente, a cerca de 200 metros, encontrará a rotunda mais próxima do Fórum Viseu. Atenção que as rotundas permitem uma maior mobilidade no trânsito. Seguindo em frente, terá de percorrer cerca de mais de 300 metros até encontrar a rotunda da Fonte Cibernética, uma das mais movimentadas e congestionadas da cidade. E a partir desta zona mais baixa da cidade de Viseu, é só seguir em frente e subir até ao cimo da Avenida da Europa. É mais uma hora de ponta na estação diária. É a hora de trânsito na cidade.
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3: Olá, para abrir esta hora escolhemos dois temas. O primeiro cantado em versão nacional, o Super Malha Tuga, e para que possamos prosseguir nesta edição super top da estação Top Músicas em 96.8. Fica bem!
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Manuel Costa. Para já deixámos o Som Nacional abrir a hora. Vamos seguir em frente com mais um tema em destaque. Carlos Manuel Costa, na Estação Diária. 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
1: 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Boa tarde. Os principais títulos do desporto na Estação Diária. Estamos aí para dar a conhecer as grandes novidades do dia. Regressaremos logo depois do bloco comercial para a segunda meia hora desta emissão. Até já.
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2: São estes alguns dos temas que vamos desenvolver no desporto da Estação Diária. O Académico de Viseu venceu o Estoril Praia por 2-1 no Fontelo e fechou a 8ª jornada da Primeira Liga de Futebol na 6ª posição. O Tondela venceu o Torriense por 1-0 com um gol de Cascavel aos 90 mais 10 minutos, somando o 3º triunfo consecutivo e a 4ª vitória da época na Liga 2 de Futebol. As equipas da região de Viseu tiveram resultados distintos na 5ª jornada do Campeonato de Portugal, com destaque para os empates do Simfãs e do Castro Verde e para a derrota do Mortágua, que deixou de liderar a Série 3. O Penalva do Castelo venceu o Val de Açores por 5-0 e continua na liderança isolada da Divisão de Honra da Associação de Futebol de Viseu, com 15 pontos em 5 jornadas. Agora é só ficarem atentos ao desenvolvimento destes e outros temas no desporto da Estação Diária. 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
6: O Académico de Viseu venceu o Estoril Praia por 2-1 no Fontelo e fechou assim a 8ª jornada da Primeira Liga de Futebol na 6ª posição. Quarta vitória consecutiva no campeonato, deixar os vizinhos com 14 pontos, os mesmos do Arouca, a primeira das equipas que está em lugar de apuramento para as competições europeias. O Académico tem mais 10 pontos que a primeira das equipas em posição de descida, o Casa Pia, que soma 4, o Estoril é o último com apenas 2. Na próxima jornada, dia 25 de outubro, o Académico Viseu vai jogar em Alvalade frente ao Sporting. Tondela venceu o Torriense por 1-0 com um gol de Cascavel aos 90 mais 10 minutos, somando o terceiro triunfo consecutivo e a quarta vitória da época na Liga 2 de Futebol. Foi a jornada 7 e o triunfo deixou a equipa beirã mais perto dos lugares cimeiros da classificação. Está agora no 6º lugar com 12 pontos, os mesmos da Académica. Tem menos um que o Penafiel. O Farense está na 3ª posição com 14, o Sporting BS 2 com 15 e na frente está a Lusitânia de Lourosa com 17 pontos. O campeonato pausa agora uma semana para a Taça de Portugal, se com Tondela a receber no domingo Alverca, a equipa da Primeira Liga. O jogo está marcado para as 3 da tarde. As equipas da região de Viseu tiveram resultados distintos na 5ª jornada do Campeonato de Portugal de Futebol, com destaque para os empates de Sinfãs e Castro Daire e a derrota de Mortágua, que assim deixou de liderar a Série 3. Da Série 2, o Castro Daire empatou a 0 na recepção aos Salgueiros. A formação castrense soma 8 pontos, é a 4ª classificada com 2 vitórias, 2 empates e 1 derrota. Também Sinfãs não foi além de uma igualdade sem golos na recepção ou ao Pendurada. Os sinfanenses têm 6 pontos, estão na 8ª posição. Já na Série 3, o Mortágua perdeu em casa por 1-0 frente ao Benfica de Castelo Branco. Este resultado fez a equipa perder a liderança da tabela, passando a ocupar o 4º lugar com 10 pontos. Na frente está agora o Oliver do Hospital, que venceu o Alverca B por 3-1 e soma 12 pontos. O Penalva do Castelo venceu o Valde Açores por 5-0 e continua na liderança isolada da divisão de honra da Associação de Futebol de Viseu, com 15 pontos em 5 jogos. O Carvalhais é segundo, tem 13 pontos, depois de vencer este fim de semana o Nelas por 4-2. Resultados da 5ª jornada, Valde Açores 0, Penalva do Castelo 5, Campia 2, Lamego 0, Rezende 0, São Pedrense 0, Lamelas 3, Carregal Sal 3, Sátão 1, Espereira 4, Moimenta da Beira 0, Oliveira Sarados 2, Mangualde 1, Atlético de Molelos 2, Carvalhais 4 e Nelas 2. Toda a informação do desporto está atualizada em estaçãodiariajornal.sapo.pt e também no site da Estação Diária Rádio em 968.fm.
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4: 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Previsão do estado do tempo para as próximas 24 horas. O Instituto Português do Mar e da Atmosfera está a prever para o Distrito de Viseu períodos de céu muito nublado com vento fraco superando temporariamente moderado nas terras altas. O IPMA está também a prever uma pequena subida da temperatura mínima nas regiões norte e centro, com mercúrio dos termómetros a chegar aos 24 graus de máxima e a mínima a registrar durante a noite valores perto dos 13 graus no Distrito de Viseu.
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2: Voltamos para mais uma hora de ponta na estação diária. Em períodos de ponta, o centro da cidade fica sujeito a um volume de tráfego que torna a movimentação automóvel mais complicada. Se o seu destino é prosseguir na direção da Braveses, isto é, avançar no sentido da zona de saída mais a norte de Viseu, e se tiver de passar pelo Rossio, não é novidade que o trânsito costuma sofrer abrandamento, tendo em atenção que existem dois semáforos na Praça da República. Ultrapassado esta área de afunilamento de circulação automóvel, vai ter de descer a Avenida Dr. António José de Almeida e até ao cruzamento com a Rua Cepa Pinto, e a Rua 21 de Agosto terá duas vias de trânsito. É quase sempre complicada a mobilidade nesta descida. Mais à frente, a cerca de 200 metros, encontrará a rotunda mais próxima do Fórum Viseu. Atenção que as rotundas permitem uma maior mobilidade no trânsito. Seguindo em frente, terá de percorrer cerca de mais de 300 metros até encontrar a rotunda da Fonte Cibernética, uma das mais movimentadas e com congestionadas da cidade. E a partir desta zona mais baixa da cidade de Viseu, é só seguir em frente e subir até ao cimo da Avenida da Europa. É mais uma hora de ponta na estação diária. É a hora de trânsito na cidade.
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4: Voltámos à antena para a segunda parte desta emissão Super Estação. Super músicas para escutares na Estação Diária. Super top da estação em 96.8 FM. Até já.
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19:22, Rui Moreira. Iniciamos este espaço de emissão com o som nacional em 96.8. Rui Moreira, na Estação Diária. 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

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Boa tarde. Atualizamos os principais títulos do Diário da Estação. Informação que vai para o ar logo a seguir aos destaques e ao bloco comercial da Estação Diária Rádio. Super top da estação. Fiquem bem.

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2: Horas.
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0: 7 horas. Está de volta à informação na Estação Diária.
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6: A Civisão de Olafões e a Associação Portuguesa de Profissionais de Juventude assinaram um protocolo para reforçar a participação de jovens nas decisões públicas da região. O acordo foi assinado na Biblioteca Municipal de Oliveira de Frades e integra o projeto CRJ+, Conselhos Regionais da Juventude, da Ideia à Prática. A iniciativa prevê encontros entre jovens e decisores políticos e a discussão de temas como a mobilidade, o acesso à educação e ao emprego e as condições para permanecer ou regressar à região. O projeto pretende ainda promover a cooperação entre os Conselhos Municipais de Juventude e apoiar a criação de uma Comissão Intermunicipal de Juventude. A iniciativa abrange os 14 municípios que integram a comunidade Viseu de Olafões e é financiado pela União Europeia através do programa Erasmus Mais Juventude. Viseu recebe no dia 29 de outubro a primeira edição do Smart Region Summit Viseu de Olafões, que é promovido pela comunidade intermunicipal. O encontro vai decorrer no Hotel Montebello e reúne especialistas, empresas, universidades e representantes de entidades públicas para debater o uso de dados e a inteligência artificial na melhoria dos serviços públicos. Um dos destaques será a apresentação da nova plataforma de gestão urbana de Viseu de Olafões, que integra informação de 11 plataformas, incluindo transportes, proteção civil, água, energia e turismo, para apoiar decisões e antecipar necessidades. A participação neste summit é gratuita mediante inscrição. A Viseu de Olafões adianta que o programa completo vai ser divulgado em breve. O município de Nelas tem de correr até o dia 29 o concurso público para a requalificação energética das piscinas municipais. A empreitada tem um preço base de cerca de 505 mil euros e representa um investimento total de 618 mil euros, dos quais cerca de 380 mil são financiados pelo programa Centro 2030. A intervenção pretende reduzir os consumos energéticos e melhorar as condições de funcionamento das piscinas municipais de Nelas. O pavilhão Cidade de Viseu recebe no sábado, dia 17, às 4 da tarde, a Supertaça Masculina de Voleibol, no clássico entre Sporting e Benfica. O encontro coloca frente a frente o atual bicampeão nacional, o Sporting, que vai procurar o triplete, e o Benfica, finalista vencido da Taça de Portugal na época passada. Na temporada de 2025-26, a formação leonina conquistou o seu 8º título nacional depois de vencer o play-off do campeonato e ergueu também a Taça de Portugal, cuja final foi disputada em Lolé. Já o Benfica venceu 11 das 15 últimas edições da Supertaça Masculina de Voleibol. Todas as notícias estão atualizadas em estaçãodiariojornal.sapo.pt e também no site da Estação Diária Rádio em 968.fm.
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7: 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Previsão do estado do tempo para as próximas 24 horas. O Instituto Português do Mar e da Atmosfera está a prever para o Distrito de Viseu períodos de céu muito nublado com vento fraco superando temporariamente moderado nas terras altas. O IPMA está também a prever uma pequena subida da temperatura mínima nas regiões norte e centro, com mercúrio dos termómetros a chegar aos 24 graus de máxima e a mínima a registrar durante a noite valores perto dos 13 graus no Distrito de Viseu.
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7: 19:22, Rui Moreira.
8: Olá, bem-vindos à Estação Diária. 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
0: 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Mais uma hora Superestação, versão nacional, a abrir esta emissão na Estação Diária. Já decidida, Supernova, para escutar nos próximos minutos. 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
1: Olá, bem-vindos à Estação Diária. 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
1: E agora na Estação Diária, fiquem com os principais destaques do desporto para ouvir à meia hora aqui na Estação Oficial Viseu. Até já!
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1: São estes alguns dos temas que vamos desenvolver no desporto da Estação Diária. O Académico de Viseu venceu o Estoril Praia por 2-1 no Fontelo e fechou a 8ª jornada da Primeira Liga de Futebol na 6ª posição. O Tondela venceu o Torriense por 1-0 com um gol de Cascavel aos 90 mais 10 minutos, somando o 3º triunfo consecutivo e a 4ª vitória da época na Liga 2 de Futebol. As equipas da região de Viseu tiveram resultados distintos na 5ª jornada do Campeonato de Portugal, com destaque para os empates do Simfãs e do Castro Veiro e para a derrota do Mortágua, que deixou de liderar a Série 3. O Penalva do Castelo venceu o Val de Açores por 5-0 e continua na liderança isolada da Divisão de Honra da Associação de Futebol Viseu com 15 pontos em 5 jornadas. Agora é só ficarem atentos ao desenvolvimento destes e outros temas no desporto da Estação Diária.
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6: 7h30, está de volta à informação desportiva.
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7: O Académico de Viseu venceu o Estoril Praia por 2-1 no Fontelo e fechou assim a 8ª jornada da Primeira Liga de Futebol na 6ª posição. Quarta vitória consecutiva no campeonato, deixar os vizinhos com 14 pontos, os mesmos do Arouca, a primeira das equipas que está em lugar de apuramento para as competições europeias. O Académico tem mais 10 pontos que a primeira das equipas em posição de descida, o Casa Pia, que soma 4, o Estoril é o último com apenas 2. Na próxima jornada, dia 25 de outubro, o Académico Viseu vai jogar em Alvalade frente ao Sporting. Tondela venceu o Torriense por 1-0 com um gol de Cascavel nos 90 mais 10 minutos, somando o terceiro triunfo consecutivo e a quarta vitória da época na Liga 2 de Futebol. Foi a jornada 7 e o triunfo deixou a equipa beirã mais perto dos lugares cimeiros da classificação. Está agora no 6º lugar com 12 pontos, os mesmos da Académica. Tem menos um que o Penafiel, o Farense está na 3ª posição com 14, o Sporting BS 2 com 15 e na frente está a Lusitânia de Lourosa com 17 pontos. O campeonato pausa agora uma semana para a Taça de Portugal, com Tondela a receber no domingo Alverca, a equipa da Primeira Liga. O jogo está marcado para as 3 da tarde. As equipas da região de Viseu tiveram resultados distintos na 5ª jornada do Campeonato de Portugal de Futebol, com destaque para os empates de Sinfãs e Castro Deires e a derrota de Mortágua, que assim deixou de liderar a Série 3. Na Série 2, o Castro Deire empatou a 0 na recepção aos Salgueiros. A formação castrense soma 8 pontos, é a 4ª classificada com 2 vitórias, 2 empates e 1 derrota. Também Sinfãs não foi além de uma igualdade sem golos na recepção ou ao Pendurada. Os sinfanenses têm 6 pontos, estão na 8ª posição. Já na Série 3, o Mortágua perdeu em casa por 1-0 frente ao Benfica de Castelo Branco. Este resultado fez a equipa perder a liderança da tabela, passando a ocupar o 4º lugar com 10 pontos. Na frente está agora o Oliver do Hospital, que venceu o Alverca B por 3-1 e soma 12 pontos. O Penalva do Castelo venceu o Valde Açores por 5-0 e continua na liderança isolada da divisão de honra da Associação de Futebol de Viseu, com 15 pontos em 5 jogos. O Carvalhais é segundo, tem 13 pontos, depois de vencer este fim de semana o Nelas por 4-2. Resultados da 5ª jornada, Valde Açores 0, Penalva de Castelo 5, Campia 2, Lamego 0, Rezende 0, Sampedrense 0, Lamelas 3, Carregal Sal 3, Sátão 1, Espereira 4, Moimenta da Beira 0, Oliveira Sarados 2, Mangualde 1, Atlético de Molelos 2, Carvalhais 4 e Nelas 2. 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
8: 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Previsão do estado do tempo para as próximas 24 horas. O Instituto Português do Mar e da Atmosfera está a prever para o Distrito de Viseu períodos de céu muito nublado com vento fraco superando temporariamente moderado nas terras altas. O IPMA está também a prever uma pequena subida da temperatura mínima nas regiões norte e centro, com mercúrio dos termómetros a chegar aos 24 graus de máxima e a mínima a registrar durante a noite valores perto dos 13 graus no Distrito de Viseu.
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3: Pista de dança na Estação Diária, só para escutarmos o melhor house da estação. Mais logo, a partir das 11 da noite, temos aí 3 horas dedicadas ao house. Temas que fazem parte da playlist da Estação Oficial Viseu.
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0: 19:22. Rui Moreira. Hora mais do que certa para ouvir com muita atenção Superestação na Estação Diária. Rui Moreira, na Estação Diária. Já sabem, de meia e meia hora atualizamos as notícias em 96.8. Voltamos aos temas logo de seguida nesta emissão Superestação. De segunda a domingo.
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0: Voltamos à música, voltamos aos grandes clássicos da estação, grandes temas a recordar na estação diária. 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
1: Já daqui a pouco o sinal horário para acertarmos com os nossos compromissos comerciais e logo a seguir as notícias para regressarmos para mais uma hora de muita música. Até já.
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1: São estas algumas das notícias que vamos destacar na edição do dia do Diário da Estação. Assim, Viseu Dom Lafões e a Associação Portuguesa de Profissionais de Juventude assinaram um protocolo para reforçar a participação dos jovens nas decisões públicas da região. Viseu recebe a 29 de outubro a primeira edição do Smart Region Summit Viseu Dom Lafões, promovido pela Comunidade Intermunicipal. O município de Nelas tem a decorrer até 29 de outubro o concurso público para a requalificação energética das piscinas municipais. O pavilhão Cidade Viseu...
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8: Oito horas.
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1: De regresso ao Diário, bloco das 8 horas, na Estação Diária.
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12: A Viseu Dom Lafões e a Associação Portuguesa de Profissionais de Juventude assinaram um protocolo para reforçar a participação de jovens nas decisões públicas da região. O acordo foi assinado na Biblioteca Municipal de Oliveira de Frades e integra o projeto CRJ+, Conselhos Regionais da Juventude, da Ideia à Prática. A iniciativa prevê encontros entre jovens e decisores políticos e a discussão de temas como a mobilidade, o acesso à educação e ao emprego e as condições para permanecer ou regressar à região. O projeto pretende ainda promover a cooperação entre os Conselhos Municipais de Juventude e apoiar a criação de uma Comissão Intermunicipal de Juventude. A iniciativa abrange os 14 municípios que integram a comunidade Viseu Telefões e é financiado pela União Europeia através do programa Erasmus Mais Juventude. Viseu recebe no dia 29 de outubro a primeira edição do Smart Region Summit Viseu Dolofões, que é promovido pela Comunidade Intermunicipal. O encontro vai decorrer no Hotel Montebello e reúne especialistas, empresas, universidades e representantes de entidades públicas para debater o uso de dados e a inteligência artificial na melhoria dos serviços públicos. Um dos destaques será a apresentação da nova plataforma de gestão urbana de Viseu Dolofões, que integra informação de 11 plataformas, incluindo transportes, proteção civil, água, energia e turismo, para apoiar decisões e antecipar necessidades. A participação neste summit é gratuita mediante inscrição. Assim, Viseu Dolofões adianta que o programa completo vai ser divulgado em breve. O município de Nelas tem de correr até o dia 29 o concurso público para a requalificação energética das piscinas municipais. A empreitada tem um preço base de cerca de 505 mil euros e representa um investimento total de 618 mil euros, dos quais cerca de 380 mil são financiados pelo programa Centro 2030. A intervenção pretende reduzir os consumos energéticos e melhorar as condições de funcionamento das piscinas municipais de Nelas. O pavilhão Cidade de Viseu recebe no sábado, dia 17, às 4 da tarde, a Supertaça Masculina de Voleibol, no clássico entre Sporting e Benfica. O encontro coloca frente a frente o atual bicampeão nacional, o Sporting, que vai procurar o triplete, e o Benfica, finalista vencido da Taça de Portugal na época passada. Na temporada 2025-26, a formação leonina conquistou o seu 8º título nacional, depois de vencer o play-off do campeonato, e ergueu também a Taça de Portugal, cuja final foi disputada em Loulé. Já o Benfica venceu 11 das 15 últimas edições da Supertaça Masculina de Voleibol. Todas as notícias estão atualizadas em estaçãodiariojornal.sapo.pt e também no site da Estação Diária Rádio em 908.fm.
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14: Previsão do estado do tempo para as próximas 24 horas. O Instituto Português do Mar e da Atmosfera está a prever para o Distrito de Viseu períodos de céu muito nublado com vento fraco superando temporariamente moderado nas terras altas. O IPMA está também a prever uma pequena subida da temperatura mínima nas regiões norte e centro, com o mercúrio dos termómetros a chegar aos 24 graus de máxima e a mínima a registrar durante a noite valores perto dos 13 graus no Distrito de Viseu.
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15: 19:22, Rui Moreira.
16: Playlist Supernova na Estação Diária. A abrir esta emissão Super Estação.
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16: Logo a seguir, às grandes músicas, só poderemos esperar grandes informações. 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
3: Mais uma hora Superestação, versão nacional, a abrir esta emissão na Estação Diária. Já de seguida, Supernova, para escutar nos próximos minutos. Fiquem bem, até já. www.efitnesshealthclub.pt. 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
1: 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E durante as próximas horas, grandes músicas sem parar em 96.8. 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
1: Se quiser estar atento a mais uma digressão pelo mundo da música, soltas da estação. Temas que fazem parte da playlist top da Estação Diária. Fiquem bem ligados, antena 9680. Até já. 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

0: Fiquem agora com os principais títulos do desporto para desenvolver à meia hora aqui na Estação Diária. Até já.
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1: São estes alguns dos temas que vamos desenvolver no desporto da Estação Diária. O Académico de Viseu venceu o Estoril Praia por 2-1 no Fontelo e fechou a 8ª jornada da Primeira Liga de Futebol na 6ª posição. O Tondela venceu o Torriense por 1-0 com um gol de Cascavel aos 90 mais 10 minutos, somando o 3º triunfo consecutivo e a 4ª vitória da época na Liga 2 de Futebol. As equipas da região de Viseu tiveram resultados distintos na 5ª jornada do Campeonato de Portugal, com destaque para os empates do Simfãs e do Castro Veiro e para a derrota do Mortágua, que deixou de liderar a Série 3. O Penalva do Castelo venceu o Valde Açores por 5-0 e continua na liderança isolada da Divisão de Honra da Associação de Futebol Viseu, com 15 pontos em 5 jornadas. Agora é só ficarem atentos ao desenvolvimento destes e outros temas no desporto da Estação Diária. 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
7: De regresso ao desporto, bloco 2, 8:30.
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8: O Académico de Viseu venceu o Estoril Praia por 2-1 no Fontelo e fechou assim a 8ª jornada da Primeira Liga de Futebol na 6ª posição. Quarta vitória consecutiva no campeonato, deixar os vizinhos com 14 pontos, os mesmos do Arouca, a primeira das equipas que está em lugar de apuramento para as competições europeias. O Académico tem mais 10 pontos que a primeira das equipas em posição de descida, o Casa Pia, que soma 4. O Estoril é o último com apenas 2. Na próxima jornada, dia 25 de outubro, o Académico Viseu vai jogar em Alvalade frente ao Sporting. Tondela venceu o Torriense por 1-0 com um gol de Cascavel nos 90 mais 10 minutos, somando o terceiro triunfo consecutivo e a quarta vitória da época na Liga 2 de Futebol. Foi a jornada 7 e o triunfo deixou a equipa beirã mais perto dos lugares cimeiros da classificação. Está agora no 6º lugar com 12 pontos, os mesmos da Académica. Tem menos um que o Penafiel. O Farense está na 3ª posição com 14, o Sporting BS 2 com 15 e na frente está a Lusitânia de Lourosa com 17 pontos. O campeonato pausa agora uma semana para a Taça de Portugal, com Tondela a receber no domingo Alverca, a equipa da Primeira Liga. O jogo está marcado para as 3 da tarde. As equipas da região de Viseu tiveram resultados distintos na 5ª jornada do Campeonato de Portugal de Futebol, com destaque para os empates de Sinfãs e Castro Daire e a derrota de Mortágua, que assim deixou de liderar a Série 3. Da Série 2, o Castro Daire empatou a 0 na recepção aos Salgueiros. A formação castrense soma 8 pontos, é a 4ª classificada com 2 vitórias, 2 empates e 1 derrota. Também Sinfãs não foi além de uma igualdade sem golos na recepção ou ao Pendurada. Os sinfanenses têm 6 pontos, estão na 8ª posição. Já na Série 3, o Mortágua perdeu em casa por 1-0 frente ao Benfica de Castelo Branco. Este resultado fez a equipa perder a liderança da tabela, passando a ocupar o 4º lugar com 10 pontos. Na frente está agora o Oliver do Hospital, que venceu o Alverca B por 3-1 e soma 12 pontos. O Penalva do Castelo venceu o Valde Açores por 5-0 e continua na liderança isolada da divisão de honra da Associação de Futebol de Viseu, com 15 pontos em 5 jogos. O Carvalhais é segundo, tem 13 pontos, depois de vencer este fim de semana o Nelas por 4-2. Resultados da 5ª jornada, Valde Açores 0, Penalva de Castelo 5, Campia 2, Lamego 0, Rezende 0, São Pedrense 0, Lamelas 3, Carregal Sal 3, Sátão 1, Espereira 4, Moimenta da Beira 0, Oliveira Sarados 2, Mangualde 1, Atlético de Morelos 2, Carvalhais 4 e Nelas 2. 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
10: Previsão do estado do tempo para as próximas 24 horas. O Instituto Português do Mar e da Atmosfera está a prever para o Distrito de Viseu períodos de céu muito nublado com vento fraco superando temporariamente moderado nas terras altas. O IPMA está também a prever uma pequena subida da temperatura mínima nas regiões norte e centro, com mercúrio dos termómetros a chegar aos 24 graus de máxima e a mínima a registrar durante a noite valores perto dos 13 graus no Distrito de Viseu.
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2: Mais uma Super Malha House na Estação Diária. A Rádio Oficial de Viseu tem um espaço de 3 horas de emissão, especialmente pensado para quem gosta do house. Logo a seguir ao sinal horário, das 11 da noite, pista de dança a não perder. Fica atento.
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1: Voltamos à música, voltamos aos grandes clássicos da estação. Grandes temas a recordar na Estação Diária. 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

0: Boa noite.
1: À hora certa temos aí as notícias, mas já fazemos uma pequena pausa para regressarmos ainda com mais energia na próxima hora. Fiquem todos muito bem, até depois do sinal horário.
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1: 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São estas algumas das notícias que vamos destacar na edição do dia do Diário da Estação. Assim, Viseu Dom Afonso e a Associação Portuguesa de Profissionais de Juventude assinaram um protocolo para reforçar a participação dos jovens nas decisões públicas da região. Viseu recebe a 29 de outubro a primeira edição do Smart Region Summit Viseu Dom Afonso, promovido pela comunidade intermunicipal. O município de Nelas tem a decorrer até 29 de outubro o concurso público para a requalificação energética das piscinas municipais. O pavilhão Cidade Viseu recebe no sábado 17 de outubro às 16 horas a supertaça masculina de voleibol num clássico entre Sporting e Benfica. Agora é só ficarem atentos ao desenvolvimento destes e outros temas no Diário da Estação.
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9: 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A Civisão de Olafões e a Associação Portuguesa de Profissionais de Juventude assinaram um protocolo para reforçar a participação de jovens nas decisões públicas da região. O acordo foi assinado na Biblioteca Municipal de Oliveira de Frades e integra o projeto CRJ+, Conselhos Regionais da Juventude, da Ideia à Prática. A iniciativa prevê encontros entre jovens e decisores políticos e a discussão de temas como a mobilidade, o acesso à educação e ao emprego e as condições para permanecer ou regressar à região. O projeto pretende ainda promover a cooperação entre os Conselhos Municipais de Juventude e apoiar a criação de uma Comissão Intermunicipal de Juventude. A iniciativa abrange os 14 municípios que integram a comunidade Viseu de Olafões e é financiado pela União Europeia através do programa Erasmus Mais Juventude. Viseu recebe no dia 29 de outubro a primeira edição do Smart Region Summit Viseu de Olafões, que é promovido pela comunidade intermunicipal. O encontro vai decorrer no Hotel Montebello e reúne especialistas, empresas, universidades e representantes de entidades públicas para debater o uso de dados e a inteligência artificial na melhoria dos serviços públicos. Um dos destaques será a apresentação da nova plataforma de gestão urbana de Viseu de Olafões, que integra a informação de 11 plataformas, incluindo transportes, proteção civil, água, energia e turismo, para apoiar decisões e antecipar necessidades. A participação neste summit é gratuita mediante inscrição. A Viseu de Olafões adianta que o programa completo vai ser divulgado em breve. O município de Nelas tem de correr até o dia 29 o concurso público para a requalificação energética das piscinas municipais. A empreitada tem um preço base de cerca de 505 mil euros e representa um investimento total de 618 mil euros, dos quais cerca de 380 mil são financiados pelo programa Centro 2030. A intervenção pretende reduzir os consumos energéticos e melhorar as condições de funcionamento das piscinas municipais de Nelas. O pavilhão Cidade de Viseu recebe no sábado, dia 17, às 4 da tarde, a Supertaça Masculina de Voleibol, no clássico entre Sporting e Benfica. O encontro coloca frente a frente o atual bicampeão nacional, o Sporting, que vai procurar o triplete, e o Benfica, finalista vencido da Taça de Portugal na época passada. Na temporada 2025-26, a formação leonina conquistou o seu 8º título nacional, depois de vencer o play-off do campeonato, e ergueu também a Taça de Portugal, cuja final foi disputada em Lolé. Já o Benfica venceu 11 das 15 últimas edições da Supertaça Masculina de Voleibol. Todas as notícias estão atualizadas em estaçãodiariojornal.sapo.pt e também no site da Estação Diária Rádio em 968.fm.
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7: 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Previsão do estado do tempo para as próximas 24 horas. O Instituto Português do Mar e da Atmosfera está a prever para o Distrito de Viseu períodos de céu muito nublado com vento fraco superando temporariamente moderado nas terras altas. O IPMA está também a prever uma pequena subida da temperatura mínima nas regiões norte e centro, com mercúrio dos termómetros a chegar aos 24 graus de máxima e a mínima a registrar durante a noite valores perto dos 13 graus no Distrito de Viseu.
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2: 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Iniciamos este espaço de emissão com a divulgação da música nacional. Tema Supernova em 9680. Ou na net em www.968.fm. Fiquem bem, voltamos nos próximos minutos. 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
1: Para destacarmos nos próximos minutos em 96.8, soltas da estação. Grandes músicas que entram no ouvido em www.968.fm. Até já.
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1: Temos agora aí os principais títulos que vão ser desenvolvidos no desporto à meia hora aqui na Estação Diária. Até já. 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
1: São estes alguns dos temas que vamos desenvolver no desporto da Estação Diária. O Académico de Viseu venceu o Estoril Praia por 2-1 no Fontelo e fechou a 8ª jornada da Primeira Liga de Futebol na 6ª posição. O Tondela venceu o Torriense por 1-0 com um gol de Cascavel aos 90 mais 10 minutos, somando o 3º triunfo consecutivo e a 4ª vitória da época na Liga 2 de Futebol. As equipas da região de Viseu tiveram resultados distintos na 5ª jornada do Campeonato de Portugal, com destaque para os empates do Simfãs e do Castro Veiro e para a derrota do Mortágua, que deixou de liderar a Série 3. O Penalva do Castelo venceu o Val de Açores por 5-0 e continua na liderança isolada da Divisão de Honra da Associação de Futebol Viseu com 15 pontos em 5 jornadas. Agora é só ficarem atentos ao desenvolvimento destes e outros temas no desporto da Estação Diária. 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
5: O Académico de Viseu venceu o Estoril Praia por 2-1 no Fontelo e fechou assim a 8ª jornada da Primeira Liga de Futebol na 6ª posição. 4ª vitória consecutiva no campeonato, deixar os vizinhos com 14 pontos, os mesmos do Arouca, a primeira das equipas que está em lugar de apuramento para as competições europeias. O Académico tem mais 10 pontos que a primeira das equipas em posição de descida, o Casa Pia, que soma 4, o Estoril é o último com apenas 2. Na próxima jornada, dia 25 de outubro, o Académico Viseu vai jogar em Alvalade frente ao Sporting. Tondela vence a Torreense por 1-0 com um gol de Cascavel nos 90 mais 10 minutos, somando o terceiro triunfo consecutivo e a quarta vitória da época na Liga 2 de Futebol. Foi a jornada 7 e o triunfo deixou a equipa beirã mais perto dos lugares cimeiros da classificação. Está agora no 6º lugar com 12 pontos, os mesmos da Académica. Tem menos um que o Penafiel. O Farense está na 3ª posição com 14, o Sporting BS 2 com 15 e na frente está a Lusitânia de Lourosa com 17 pontos. O campeonato pausa agora uma semana para a Taça de Portugal, com Tondela a receber no domingo Alverca, a equipa da Primeira Liga. O jogo está marcado para as 3 da tarde. As equipas da região de Viseu tiveram resultados distintos na 5ª jornada do Campeonato de Portugal de Futebol, com destaque para os empates de Sinfãs e Castro Deire e a derrota de Mortágua, que assim deixou de liderar a Série 3. Na Série 2, o Castro Deire empatou a 0 na recepção aos Salgueiros. A formação castrense soma 8 pontos, é a 4ª classificada com 2 vitórias, 2 empates e 1 derrota. Também Sinfãs não foi além de uma igualdade sem golos na recepção ao Pendurada. Os sinfanenses têm 6 pontos, estão na 8ª posição. Já na Série 3, o Mortágua perdeu em casa por 1-0 frente ao Benfica de Castelo Branco. Este resultado fez a equipa perder a liderança da tabela, passando a ocupar o 4º lugar com 10 pontos. Na frente está agora o Oliver do Hospital, que venceu o Alverca B por 3-1 e soma 12 pontos. O Penalva do Castelo venceu o Valde Açores por 5-0 e continua na liderança isolada da divisão de honra da Associação de Futebol de Viseu, com 15 pontos em 5 jogos. O Carvalhais é segundo, tem 13 pontos, depois de vencer este fim de semana o Nelas por 4-2. Resultados da 5ª jornada, Valde Açores 0, Penalva de Castelo 5, Campia 2, Lamego 0, Rezende 0, São Pedrense 0, Lamelas 3, Carregal Sal 3, Sátão 1, Espereira 4, Moimenta da Beira 0, Oliveira Sarados 2, Mangualde 1, Atlético de Molelos 2, Carvalhais 4 e Nelas 2. 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
0: 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Previsão do estado do tempo para as próximas 24 horas. O Instituto Português do Mar e da Atmosfera está a prever para o distrito de Viseu períodos de céu muito nublado com vento fraco superando temporariamente moderado nas terras altas. O IPMA está também a prever uma pequena subida da temperatura mínima nas regiões norte e centro, com mercúrio dos termómetros a chegar aos 24 graus de máxima e a mínima a registrar durante a noite valores perto dos 13 graus no distrito de Viseu.
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1: 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Mais uma Super Malha House na Estação Diária. A rádio oficial de Viseu tem um espaço de 3 horas de emissão, especialmente pensado para quem gosta do house. Logo a seguir ao sinal horário, das 11 da noite, pista de dança a não perder.
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1: Para destacarmos nos próximos minutos em 96.8, Clássicos da Estação. Espaço de emissão com a divulgação de temas que rodamos regularmente na antena 9680. A não perder.
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1: Já fiquem com as nossas despedidas. Voltamos à antena depois do bloco das notícias à hora certa. Não saiam dos vossos lugares. Na próxima hora voltamos aí com grandes novidades.
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4: 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São estas algumas das notícias que vamos destacar na edição do dia do Diário da Estação. A Simvisa Dom Afonso e a Associação Portuguesa de Profissionais de Juventude assinaram um protocolo para reforçar a participação dos jovens nas decisões públicas da região. Viseu recebe a 29 de outubro a primeira edição do Smart Region Summit Viseu Dom Afonso, promovido pela comunidade intermunicipal. O município de Nelas tem a decorrer até 29 de outubro o concurso público para a requalificação energética das piscinas municipais. O pavilhão Cidade Viseu recebe no sábado 17 de outubro às 16 horas a supertaça masculina de voleibol num clássico entre Sporting e Benfica. Agora é só ficarem atentos ao desenvolvimento destes e outros temas no Diário da Estação.
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3: 10 horas.
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5: A Civisão de Lafões e a Associação Portuguesa de Profissionais de Juventude assinaram um protocolo para reforçar a participação de jovens nas decisões públicas da região. O acordo foi assinado na Biblioteca Municipal de Oliveira de Frades e integra o projeto CRJ+, Conselhos Regionais da Juventude, da Ideia à Prática. A iniciativa prevê encontros entre jovens e decisores políticos e a discussão de temas como a mobilidade, o acesso à educação e ao emprego e as condições para permanecer ou regressar à região. O projeto pretende ainda promover a cooperação entre os Conselhos Municipais de Juventude e apoiar a criação de uma Comissão Intermunicipal de Juventude. A iniciativa abrange os 14 municípios que integram a comunidade Viseu de Lafões e é financiado pela União Europeia através do programa Erasmus Mais Juventude. Viseu recebe no dia 29 de outubro a primeira edição do Smart Region Summit Viseu de Lafões, que é promovido pela comunidade intermunicipal. O encontro vai decorrer no Hotel Montebello e reúne especialistas, empresas, universidades e representantes de entidades públicas para debater o uso de dados e a inteligência artificial na melhoria dos serviços públicos. Um dos destaques será a apresentação da nova plataforma de gestão urbana de Viseu de Lafões, que integra informação de 11 plataformas, incluindo transportes, proteção civil, água, energia e turismo, para apoiar decisões e antecipar necessidades. A participação neste summit é gratuita mediante inscrição. Assim, Viseu de Lafões adianta que o programa completo vai ser divulgado em breve. O município de Nelas tem de decorrer até o dia 29 o concurso público para a requalificação energética das piscinas municipais. A empreitada tem um preço base de cerca de 505 mil euros e representa um investimento total de 618 mil euros, dos quais cerca de 380 mil são financiados pelo programa Centro 2030. A intervenção pretende reduzir os consumos energéticos e melhorar as condições de funcionamento das piscinas municipais de Nelas. O Pavilhão Cidade de Viseu recebe no sábado, dia 17, às 4 da tarde, a Supertaça Masculina de Voleibol, no clássico entre Sporting e Benfica. O encontro coloca frente a frente o atual bicampeão nacional, o Sporting, que vai procurar o triplete, e o Benfica, finalista vencido da Taça de Portugal na época passada. Na temporada 2025-26, a formação leonina conquistou o seu 8º título nacional, depois de vencer o play-off do campeonato, e ergueu também a Taça de Portugal, cuja final foi disputada em Lolé. Já o Benfica venceu 11 das 15 últimas edições da Supertaça Masculina de Voleibol. Todas as notícias estão atualizadas em estaçãodiariajornal.sapo.pt e também no site da Estação Diária Rádio em 968.fm.
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6: Previsão do estado do tempo para as próximas 24 horas. O Instituto Português do Mar.
5: e da atmosfera está a prever para o distrito de Viseu períodos de céu muito nublado com vento fraco superando temporariamente moderado nas terras altas. O IPMA está também a prever uma pequena subida da temperatura mínima nas regiões norte e centro, com mercúrio dos termómetros a chegar aos 24 graus de máxima e a mínima a registrar durante a noite valores perto dos 13 graus no distrito de Viseu.
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3: Som de abertura na Estação Diária para mais um espaço de emissão Super Estação. Abrimos aí com o Som Nacional. Para voltarmos já de seguida à música, temos aí Supernova. Fiquem bem, fiquem com a Estação Oficial Viseu. 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

0: fazendo pelo universo dos tops, recomendamos que ouças o próximo tema que temos preparado em 9680, Soldas da Estação, na Estação Diária. Voltamos já de seguida.
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0: Boa noite.
1: Fique agora com os principais destaques do desporto à meia hora aqui na Estação Diária. Até já. 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
0: 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São estes alguns dos temas que vamos desenvolver no Desporto da Estação Diária. O Académico de Viseu venceu o Estoril Praia por 2-1 no Fontelo e fechou a 8ª jornada da Primeira Liga de Futebol na 6ª posição. O Tondela venceu o Torriense por 1-0 com um gol de Cascavel aos 90 mais 10 minutos, somando o 3º triunfo consecutivo e a 4ª vitória da época na Liga 2 de Futebol. As equipas da região de Viseu tiveram resultados distintos na 5ª jornada do Campeonato de Portugal, com destaque para os empates do Simfãs e do Castro Verde e para a derrota do Mortágua, que deixou de liderar a Série 3. O Penalva do Castelo venceu o Val de Açores por 5-0 e continua na liderança isolada da Divisão de Honra da Associação de Futebol de Viseu, com 15 pontos em 5 jornadas. Agora é só ficarem atentos ao desenvolvimento destes e outros temas no Desporto da Estação Diária. 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
2: O Académico de Viseu venceu o Estoril Praia por 2-1 no Fontelo e fechou assim a 8ª jornada da Primeira Liga de Futebol na 6ª posição. 4ª vitória consecutiva no campeonato, deixar os vizinhos com 14 pontos, os mesmos do Arouca, a primeira das equipas que está em lugar de apuramento para as competições europeias. O Académico tem mais 10 pontos que a primeira das equipas em posição de descida, o Casa Pia, que soma 4, o Estoril é o último com apenas 2. Na próxima jornada, dia 25 de outubro, o Académico Viseu vai jogar em Alvalade frente ao Sporting. Tondela venceu o Torriense por 1-0 com um gol de Cascavel nos 90 mais 10 minutos, somando o terceiro triunfo consecutivo e a 4ª vitória da época na Liga 2 de Futebol. Foi a jornada 7 e o triunfo deixou a equipa beirã mais perto dos lugares cimeiros da classificação. Está agora no 6º lugar com 12 pontos, os mesmos da Académica. Tem menos um que o Penafiel, o Farense está na 3ª posição com 14, o Sporting BS 2 com 15 e na frente está a Lusitânia de Lourosa com 17 pontos. O campeonato pausa agora uma semana para a Taça de Portugal, com Tondela a receber no domingo Alverca, a equipa da Primeira Liga. O jogo está marcado para as 3 da tarde. As equipas da região de Viseu tiveram resultados distintos na 5ª jornada do Campeonato de Portugal de Futebol, com destaque para os empates de Sinfãs e Castro Daire e a derrota de Mortágua, que assim deixou de liderar a Série 3. Da Série 2, o Castro Daire empatou a 0 na recepção aos Salgueiros. A formação castrense soma 8 pontos, é a 4ª classificada com 2 vitórias, 2 empates e 1 derrota. Também Sinfãs não foi além de uma igualdade sem golos na recepção ou ao Pendurada. Os sinfanenses têm 6 pontos, estão na 8ª posição. Já na Série 3, o Mortágua perdeu em casa por 1-0 frente ao Benfica de Castelo Branco. Este resultado fez a equipa perder a liderança da tabela, passando a ocupar o 4º lugar com 10 pontos. Na frente está agora o Oliver do Hospital, que venceu o Alverca B por 3-1 e soma 12 pontos. O Penalva do Castelo venceu o Valde Açores por 5-0 e continua na liderança isolada da divisão de honra da Associação de Futebol de Viseu, com 15 pontos em 5 jogos. O Carvalhais é segundo, tem 13 pontos, depois de vencer este fim de semana o Nelas por 4-2. Resultados da 5ª jornada, Valde Açores 0, Penalva do Castelo 5, Campia 2, Lamego 0, Rezende 0, São Pedrinho 0, Lamelas 3, Carregal Sal 3, Sátão 1, Espereira 4, Moimenta da Beira 0, Oliveira Sarados 2, Mangualde 1, Atlético de Molelos 2, Carvalhais 4 e Nelas 2. 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Previsão do estado do tempo para as próximas 24 horas. O Instituto Português do Mar e da Atmosfera está a prever para o Distrito de Viseu períodos de céu muito nublado com vento fraco superando temporariamente moderado nas terras altas. O IPMA está também a prever uma pequena subida da temperatura mínima nas regiões norte e centro, com mercúrio dos termómetros a chegar aos 24 graus de máxima e a mínima a registrar durante a noite valores perto dos 13 graus no Distrito de Viseu.
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2: Estamos aí de volta para escutarmos Pista de Dança, programa que diariamente durante o período da noite nos dá a conhecer as batidas mais house do FM. Depois das 23, Antena 9680. Até já.
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1: Voltamos ao passado para recordar algumas das malhas mais votadas da Estação Diária. Clássicos da Estação, grandes batidas comerciais para destacarmos nos próximos minutos em www.968.fm.
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1: Ora, estamos nós para fecharmos mais uma hora de emissão na Estação Diária. Tudo aposto para que logo a seguir ao sinal horário possam ter acesso à informação. Comerciais pelo meio e logo a seguir, mais uma hora em 96.80.
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1: 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São estas algumas das notícias que vamos destacar na edição do dia do Diário da Estação. Assim, Viseu Dom Lafões e a Associação Portuguesa de Profissionais de Juventude assinaram um protocolo para reforçar a participação dos jovens nas decisões públicas da região. Viseu recebe a 29 de outubro a primeira edição do Smart Region Summit Viseu Dom Lafões, promovido pela Comunidade Intermunicipal. O município de Nelas tem a decorrer até 29 de outubro o concurso público para a requalificação energética das piscinas municipais. O pavilhão Cidade de Viseu recebe no sábado 17 de outubro.
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2: Sigma, a dupla britânica formada pelos dois DJs Cameron e Joy. Já em tempo de universidade, esta dupla trabalhou em lojas de discos e promoção de eventos para fazerem face às despesas de estudante. Mas concluídos os estudos e lançados vários remixes, esta dupla fez de Sigma o seu projeto musical.
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0: Seu primeiro destaque na BBC Radio com If I Could Change Your Mind. John Martin está sempre em ação pelo mundo com várias atuações pelos mais diferentes e importantes palcos da música.
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2: Maroon 5 é uma banda americana que se deu a conhecer no mundo em 1994. Tudo começou na conhecida cidade dos Anjos, Los Angeles. O vocalista Adam Levine, estudante do liceu com apenas 17 anos, juntou-se a mais 4 amigos

0: dezenas de prémios e um número bíblico de seguidores que fazem dos Maroon 5 uma das bandas pop rock de maior êxito mundial.
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5: A Civisão de Lafões e a Associação Portuguesa de Profissionais de Juventude assinaram um protocolo para reforçar a participação de jovens nas decisões públicas da região. O acordo foi assinado na Biblioteca Municipal de Oliveira de Frades e integra o projeto CRJ+, Conselhos Regionais da Juventude, da Ideia à Prática. A iniciativa prevê encontros entre jovens e decisores políticos e a discussão de temas como a mobilidade, o acesso à educação e ao emprego e as condições para permanecer ou regressar à região. O projeto pretende ainda promover a cooperação entre os conselhos.